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0: Mas a gente faz aquela pequena pausa, vamos exibir a voz do Brasil. E na volta estaremos aí com 2 horas só de música.
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0: Já de volta com Momentos.
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0: 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As notícias do governo federal que movimentaram o país no dia de hoje.
1: Olá, boa noite.
2: Boa noite para você que nos acompanha em todo o país.
1: Quarta-feira, 7 de outubro de 2026.
2: Vamos aos destaques do dia.
1: Idosos, gestantes e crianças estão entre os grupos com maior risco de complicações por erro de dosagens de medicamentos.
2: Campanha nacional estimula a prevenção e registro de falhas em hospitais, farmácias e no dia a dia do paciente. Luana Karen.
3: A campanha quer fortalecer entre profissionais de saúde e população o hábito de notificar quando um medicamento provocar efeito adverso.
1: Saúde da mulher.
2: Saiba como identificar os primeiros sintomas da menopausa e os cuidados disponíveis na rede pública de saúde. Gabriela Noronha.
4: Ao perceber os sintomas, a mulher pode procurar atendimento e, se necessário, é encaminhada ao atendimento especializado.
1: Qualificação profissional.
2: Pronatec abre oportunidades em cursos gratuitos voltados à preservação ambiental. Márcia Fernandes.
5: O programa tem como objetivo expandir o acesso à educação profissional e contribuir para a inserção de jovens e adultos no mercado de trabalho.
1: Hoje, na apresentação da Voz do Brasil, Luciano Seixas e Mariana Jungmann.
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1: Na hora de tomar um remédio, errar a dosagem ou esquecer o horário do tratamento pode trazer sérios riscos à saúde, especialmente para crianças, idosos e gestantes.
2: No Brasil, falhas na receita e na administração de medicamentos representam uma parcela expressiva das ocorrências registradas em atendimentos de saúde.
1: Para alertar a população para esses e outros danos à saúde, a Agência Nacional de Vigilância Sanitária, Anvisa, realiza no mês de outubro uma mobilização nacional voltada à prevenção de erros na hora de se medicar.
3: A campanha da Agência Nacional de Vigilância Sanitária quer fortalecer entre profissionais de saúde e população o hábito de notificar quando um medicamento provocar efeito adverso. A ideia é melhorar os processos e prevenir danos à saúde. No Brasil, erros de medicação e eventos adversos podem ser notificados por meio da plataforma Vigimed. A notificação pode ser feita tanto por profissionais de saúde quanto por pacientes. A presidente do Conselho Regional de Farmácia de Goiás, Luciana Calil, cita que entre os erros mais comuns estão a dosagem e os intervalos de administração.
6: O que nós observamos são erros, por exemplo, de dose, tomar mais ou menos do que é o recomendado. Um outro erro é o erro em relação ao horário. Não atrasar e nem adiantar o horário de tomar o remédio. Um outro erro muito comum é a confusão entre os medicamentos.
3: Segundo a Organização Mundial de Saúde, os erros de medicação causam um impacto global estimado em US$ 42 bilhões por ano e afetam milhões de pacientes. Cerca de 5% deles sofrem danos evitáveis relacionados a medicamentos, sendo que metade desses casos poderia ser prevenida. Idosos, gestantes e crianças estão entre os mais vulneráveis a esse tipo de ocorrência. O diretor da Agência Nacional de Vigilância Sanitária, Anvisa, Tiago Campos, diz que a campanha quer fortalecer a cultura de notificação dos erros, com foco na melhoria dos processos.
7: Isso significa incentivar a identificação e a notificação dos erros, sem foco na punição das pessoas envolvidas, mas sim no aprendizado e na melhoria contínua dos processos.
3: No Brasil, entre dezembro de 2018 e agosto de 2026, a Anvisa recebeu quase 58 mil notificações de erros de medicação, correspondendo a 16,2% de todas as notificações registradas no período. As categorias mais notificadas foram erro de prescrição, omissão de dose, posologia inadequada e erros de administração. Reportagem

0: Luana Karen.
1: O Brasil reforçou a vacinação e a vigilância contra o sarampo diante do aumento de casos nos Estados Unidos e em outros países das Américas.
2: Até 5 de outubro, o país registrou 52 casos da doença. A vacina é gratuita e está disponível nas unidades de saúde pelo Sistema Único de Saúde.
3: Com o avanço do sarampo nos Estados Unidos e em outros países das Américas, o Brasil reforçou a vacinação e a vigilância contra a doença. Nos Estados Unidos, mais de 90% dos casos são de pessoas não vacinadas ou sem informação sobre a vacinação. No Brasil, foram registrados 52 casos importados até 5 de outubro, 41 em São Paulo, 10 no Amazonas e 1 no Rio de Janeiro. Segundo o Ministério da Saúde, as ações incluem busca ativa, investigação de casos, acompanhamento de contatos e bloqueio vacinal. O país continua sem circulação endêmica do vírus. A vacina contra o sarampo está disponível gratuitamente no Sistema Único de Saúde, o SUS. Quem estiver com doses em atraso deve procurar uma unidade de saúde para atualizar a caderneta conforme as recomendações do Programa Nacional de Imunizações. Saiba mais em gov.br/saúde. Thaís de Araújo para a Voz do Brasil.
1: E para manter em dia todas as informações sobre vacinação, doses recebidas e certificados, o cidadão pode contar com a ferramenta Meu SUS Digital.
2: De forma simples, é possível baixar a Carteira Nacional de Vacinação e verificar os imunizantes já administrados.
4: A plataforma do Ministério da Saúde permite verificar registros de vacinas recebidas, acessar a carteira digital de vacinação e emitir documentos e certificados utilizando a conta gov.br. Na área de vacinação, o cidadão pode consultar os imunizantes registrados em seu nome nos sistemas de saúde integrados à Rede Nacional de Dados em Saúde. E é possível verificar, por exemplo, as vacinas recebidas, as doses aplicadas e os respectivos registros de vacinação. A plataforma disponibiliza ainda a Carteira Nacional de Vacinação Digital, onde constam todas as informações recebidas dos sistemas integrados, além do Certificado Nacional de Vacinação contra a Covid-19 e o Certificado Internacional de Vacinação contra a Febre Amarela. Para isso, basta abrir o aplicativo Meu SUS Digital ou acessar o endereço meususdigital.saude.gov.br. Para quem ainda não baixou o aplicativo, ele está disponível de graça para Android e iOS, além da versão da web. Cleide Lopes, para a Voz do Brasil.
1: E quase metade dos municípios brasileiros está em situação de alerta ou risco para a presença do mosquito Aedes aegypti, transmissor da dengue, chikungunya e zika.
2: De acordo com o Ministério da Saúde, 49,2% dos 3.732 municípios avaliados apresentaram esses índices.
1: A maior parte dos criadouros está em vasos e pratos de plantas, garrafas e outros recipientes que acumulam água.
2: Com a proximidade do verão e as condições associadas ao El Niño, a orientação é fazer vistorias regulares para eliminar locais que possam acumular água.
1: Ondas de calor, menstruação irregular, alterações de humor.
2: Sintomas que podem indicar a proximidade da menopausa, que marca o fim da vida reprodutiva da mulher.
1: E o SUS oferece acompanhamento e tratamento especializado para esse período.
5: Há 3 anos, a psicóloga Alessandra Reis começou a perceber mudanças no corpo. Primeiro vieram o esquecimento, a insônia, mas quando ela começou a sentir os fogachos, as famosas ondas de calor, desconfiou que a menopausa estava chegando.
6: O calor, eu suava, vinha de repente, eu ficava cheia de gotículas de suor, assim.
5: O climatério, que começa por volta dos 40 anos da mulher, é a transição fisiológica da vida reprodutiva para a não reprodutiva e é marcado pela redução gradual de hormônios como o estrogênio. Já a menopausa se consolida quando a mulher passa 12 meses consecutivos sem menstruar. Acontece em média aos 52 anos. E o acompanhamento dessas mulheres pode ser feito pelo SUS, o Sistema Único de Saúde. Ao perceber os sintomas, a mulher pode procurar atendimento nas unidades básicas de saúde e, se necessário, é encaminhada ao atendimento especializado. A médica ginecologista e obstetra do Hospital Universitário de Brasília, Bruna Heine, lembra que o tratamento da menopausa deve ser individualizado.
0: A terapia hormonal é o nosso tratamento de primeira linha para os sintomas climatéricos. Ele reduz até em 90% os sintomas, só que existem contraindicações. Então, por isso a importância dessa paciente passar por uma consulta, fazer uma avaliação, né, rastreios. Então, essa paciente, antes de iniciar uma terapia hormonal, normalmente a gente faz um rastreio para câncer de mama, a gente faz rastreio de doenças metabólicas, vê se a pressão, né, tá bem controlada, se não tem um diabetes descompensado.
5: Além de tratamento hormonal, o SUS também dispõe de medicamentos como estriol em creme para tratar o ressecamento vaginal, um dos sintomas da menopausa. Nas consultas, também são dadas orientações sobre alimentação, atividade física, sono e saúde mental, além da avaliação de condições crônicas. O Ministério da Saúde recomenda que a mulher tenha acompanhamento constante na atenção primária durante toda a transição. Reportagem Gabriela Noronha.
2: Na era das redes sociais, a preocupação com a segurança das mulheres também está no ambiente virtual.
1: Exposição de conteúdo íntimo sem autorização, perseguição online, ataques por meio das plataformas digitais estão entre os crimes mais cometidos na internet.
2: E o serviço Ligue 180 está se aprimorando para dar orientação mais precisa para as mulheres que sofrem esse tipo de violência.
1: Nós conversamos com a coordenadora do Ligue 180, Ellen Santos, sobre esse trabalho e o que as vítimas podem fazer quando sofrem uma agressão virtual. Acompanhe. Coordenadora Ellen Costa, bem-vinda à Voz do Brasil, um prazer ter a senhora conosco. Bom, fala pra gente um pouco mais sobre esse acordo, né, que foi firmado entre o Ministério das Mulheres e a Secretaria de Comunicação Social da Presidência da República. O que que vai ser desenvolvido a partir dele? Quais são os objetivos?
7: Então, esse acordo, ele parte de uma realidade muito concreta que a gente vive, que é justamente essa violência contra a mulher que também acontece no ambiente digital e nós precisamos estar preparados para enfrentá-la, né? Então, essa parceria do Ministério das Mulheres com a SECOM, da Presidência, ela tem dois eixos que são muito importantes, né? Um deles é justamente a educação midiática. A gente precisa ampliar o conhecimento das mulheres sobre os seus direitos na internet, e o outro eixo é justamente a qualificação do Ligue 180, né, que a gente sempre vem trabalhando para preparar a central, e nesse nicho agora a central vai estar cada vez mais preparada para orientar as mulheres que estejam sofrendo algum tipo de violência no mundo digital. Então, a gente está falando de situações de ameaça pela internet, perseguição pelas redes sociais, né, a exposição de imagens íntimas sem consentimento e tantos outros tipos de violência.
1: Foi encaminhado um ofício, né, às plataformas digitais solicitando informações justamente sobre os mecanismos que são adotados por elas para o recebimento das denúncias de violência, como a senhora citou aí alguns exemplos, violência digital, né? Que informações vocês querem e a partir delas o que pode ser feito?
7: Então, a gente quer conhecer de maneira muito objetiva, né, como é que funciona o caminho da denúncia dentro de cada plataforma, né? Então, a gente precisa saber como é que essa mulher deve denunciar, quais são as informações que ela precisa apresentar, os prazos, né, de análise que existem dentro da plataforma e se ela recebe algum tipo de confirmação de que a denúncia foi recebida e se ela consegue também acompanhar o pedido, né, dessa denúncia, quais são os mecanismos que existem ali também para impedir que um conteúdo removido, que ele volte a circular, né? E aí a gente também quer saber como é que essas plataformas estão tratando esses conteúdos, né, que são produzidos ou manipulados por inteligência artificial e buscar estabelecer, quem sabe ali, um ponto focal também dentro dessas empresas aqui no Brasil.
1: Agora, nos casos em que uma mulher é vítima de violência digital, coordenadora, que tipos de provas ela deve reunir para denunciar posteriormente e quem ela deve procurar para fazer essa denúncia, né? A senhora acabou de mencionar aí, tem essa questão de denunciar nas plataformas, mas ela só deve denunciar na plataforma e aguardar, ela deve reunir provas, como que ela deve proceder quando ela perceber, por exemplo, que ela está sendo vítima de uma exposição de fotos íntimas ou de ameaças na internet?
7: Então, a orientação que, inclusive, as nossas atendentes já estão fazendo, né, é que sempre que for possível e seguro também, ela preserve a prova antes de apagar a mensagem ou antes de bloquear um perfil ou de denunciar aquele conteúdo na plataforma. Então, é importante que, se possível, ela consiga fazer prints completos, né, que ela mostre o perfil, a data, o horário, guardar esses links, o nome dos usuários, número de telefone, mensagem, áudio, né, vídeo que tem também, os e-mails, enfim. Se ela for fazer a denúncia na própria plataforma, guardar também o protocolo de confirmação dessa denúncia. Depois, a gente orienta para que ela procure ajuda. Então, ela pode utilizar os mecanismos de denúncia da própria plataforma ou ela pode procurar os órgãos competentes quando houver crime ali ou necessidade de um atendimento imediato. Né? A gente orienta e, quando a gente registra a denúncia, a gente encaminha para os órgãos de segurança pública, dependendo ali de quem for a competência da apuração. Então, eu quero dizer que ela pode procurar realizar essa denúncia também no Ligue 180. Né? A gente acolhe essa mulher, a gente presta as informações sobre os direitos, registra a denúncia. Então, essas provas que ela conseguiu juntar, ela também pode encaminhar para o 180 via os seus canais de acesso. E a gente orienta também sobre os serviços da rede de atendimento, quais são os órgãos que ela pode procurar no seu território. E aí, é importante a gente sempre fazer uma distinção, tá? Se houver uma situação de risco imediato, uma ameaça concreta à integridade física da mulher naquele momento, a gente sempre orienta para ligar para o 190 da Polícia Militar, que tem a competência de ser acionada nesses casos, né? Vai chegar ali numa situação de urgência e emergência.
1: Bom, para a gente concluir, então, a senhora pode dizer para a gente quais são os canais do Ligue 180, né? Obviamente, a gente tem a ligação para o número 180, mas o Ligue 180 hoje é uma plataforma maior e tem outros canais, né?
7: Sim, a central hoje é uma central que ela é multicanal, né? Então, sim, a gente liga gratuitamente para o 180, que é o tridista, é muito bem disseminado, mas a gente também tem o atendimento via WhatsApp, através do número 61961100180. Nós temos o atendimento por e-mail, videochamada Libras, o webchat, todos esses também no site do Ministério das Mulheres. Todos esses canais funcionam 24 horas por dia, todos os dias da semana, tá? Aí eu gostaria só de reforçar para as mulheres que estão nos acompanhando ou terceiras que sabem de situações, né? Não precisa esperar uma situação se agravar para procurar o Ligue 180. Então, se ela estiver vivendo uma situação de violência, inclusive no ambiente digital, ou simplesmente se ela tiver uma dúvida sobre os seus direitos, sobre onde buscar ajuda, procura a central, procura o Ligue 180. A gente existe justamente para acolher, para orientar, ajudar essa mulher a encontrar os caminhos de proteção.
1: Muito bem, no ambiente digital e fora dele também, né? Eu conversei com a Ellen dos Santos Costa, coordenadora geral da Central de Atendimento à Mulher, o Ligue 180. Muito obrigada, Ellen, pela sua entrevista à Voz do Brasil.
7: Eu que agradeço, um bom trabalho a todos.
2: A Procuradoria-Geral da Fazenda Nacional publicou edital que oferece condições para regularização de débitos.
1: A depender do caso, o contribuinte pode conseguir até 100% de desconto. Para transações de pequeno valor, a redução pode chegar a 50% do total da dívida.
2: Os interessados têm até o dia 9 de outubro para aderir através do endereço regularize.pgfn.gov.br.
1: E as empresas que pensam em renegociar dívidas com a União contam com uma novidade.
2: O sistema Regularize agora permite acesso às funcionalidades usando a conta gov.br.
8: O novo acesso ao sistema Regularize está disponível para quem é responsável por uma pessoa jurídica e tem conta gov.br, nível prata ou ouro. A novidade torna mais direto o acesso aos serviços do Regularize e dispensa a necessidade de outros procedimentos para entrar no ambiente da pessoa jurídica, como detalha Raquel Ribeiro de Carvalho, coordenadora nacional de atendimento da Procuradoria-Geral da Fazenda Nacional.
9: Você poderá, por exemplo, consultar débitos inscritos em dívida ativa da União e do FGTS em nome da empresa, emitir guia de pagamento, fazer negociação do débito da empresa, mas atenção, Para conseguir esse acesso, você precisa constar como responsável legal pelo CNPJ no Cadastro da Receita Federal do Brasil.
8: Para acessar, é só seguir estes passos. Após fazer o login no portal Regularize com a conta gov.br, prata ou ouro, clique no seu nome e depois em alterar perfil de acesso. Informe o CNPJ da empresa pela qual você é responsável e clique em alterar perfil. O endereço do portal é o gov.br/regularize. Reportagem Luciana Colares de Holanda.
1: O Programa Nacional de Acesso ao Ensino Técnico e Emprego, o Pronatec, está com 1 milhão e 500 mil vagas abertas para cursos gratuitos de qualificação profissional voltados à área ambiental.
2: As oportunidades estão distribuídas em 11 estados e incluem formações em áreas como energias renováveis, biocombustíveis e preservação do meio ambiente.
10: Ao todo, serão oferecidas 1,5 milhão de vagas para cursos de qualificação profissional em áreas relacionadas à preservação, conservação, recuperação ou melhoria do meio ambiente. O diretor de Articulação e Fortalecimento da Educação Profissional e Tecnológica do Ministério da Educação, Sérgio Pedini, conta onde os profissionais que concluírem esses cursos poderão atuar.
11: A sociedade mudou, né? Todas as atividades acabam derivando para um interesse na área ambiental, o que é muito bom, né? Frente ao que a gente encontra de desafios aí de mudanças climáticas, né? Então, hoje uma capacitação dessa qualifica a pessoa para atender qualquer setor.
10: As vagas são oferecidas por meio do Pronatec, o Programa Nacional de Acesso ao Ensino Técnico e Emprego. O programa tem como objetivo expandir o acesso à educação profissional e tecnológica e contribuir para a inserção de jovens e adultos no mercado de trabalho. Os 11 cursos gratuitos são ofertados nos estados do Maranhão, Minas Gerais, Mato Grosso do Sul, Pará, Pernambuco, Piauí, Rio de Janeiro, Rio Grande do Norte, Roraima e Rio Grande do Sul. Jonas Benício Costa é pedreiro e decidiu investir em uma nova formação. Agora, ele é aluno do curso de instalador de sistemas fotovoltaicos, oferecido pelo Instituto Federal do Maranhão, e conta como tem sido a experiência.
12: A gente cresce um pouco mais no mercado de trabalho, enriquece o currículo, e são vários benefícios que um curso desse tem a oferecer para a gente, né? Porque o conhecimento é uma coisa que ninguém te rouba.
10: Sérgio Pedini, do Ministério da Educação, destaca a importância de investir na educação profissional.
11: Cursos de qualificação profissional acabam abrindo oportunidades muito semelhantes a quem tem um título de graduação, que inclusive muitos estão passando dificuldade. Então a gente tem que entender a educação profissional tecnológica como um espaço de oportunidades para esse mundo que mudou.
10: As vagas e os cursos disponíveis podem ser consultados no painel de oportunidades do Pronatec, na internet. Para participar, é necessário atender aos pré-requisitos indicados para cada curso. As informações sobre inscrição estão disponíveis nos editais e nos canais das instituições que oferecem os cursos. Reportagem Márcia Fernandes.
1: Participantes do Exame Nacional do Ensino Médio, que são concluintes da rede pública de ensino, deverão selecionar obrigatoriamente o idioma de preferência para a prova de língua estrangeira até o dia 18 de outubro.
2: Os estudantes devem escolher entre inglês ou espanhol. Quem perder esse prazo fará obrigatoriamente a prova de inglês, sem chance de mudança.
1: E aqueles que tiveram a inscrição automática deverão preencher o questionário socioeconômico disponível no site de inscrição para acessar o local de prova.
2: Para fazer o preenchimento e também selecionar a língua estrangeira, basta acessar enem.inep.gov.br.
1: E essas foram as notícias do governo federal.
2: Uma realização da Secretaria de Comunicação Social da Presidência da República.
1: Com produção da empresa Brasil de Comunicação.
2: Fique agora com o Minuto do TCU. Em seguida, as notícias do Poder Judiciário e do Congresso Nacional. Boa noite.
1: Boa noite, até amanhã.
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14: 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Você vai ouvir agora notícias do Poder Judiciário.
16: STF exclui o crédito presumido de ICMS da base do PIS e da COFINS.
17: Resolução do CNJ prevê fim de processos judiciais em dívidas de até 10 mil reais.
16: Missões de observação eleitoral destacam a transparência e organização das eleições 2026.
17: Boa noite, eu sou Marcela Luiza.
16: E eu sou Walter Lima.
17: O Supremo Tribunal Federal excluiu o crédito presumido de ICMS da base do PIS e da COFINS.
16: Prevaleceu o entendimento de que o benefício fiscal concedido por estados e pelo DF não deve integrar a base das contribuições federais. Marta Ferreira.
18: O julgamento chegou a ser iniciado no plenário virtual, quando havia sido formada maioria favorável aos contribuintes. Só que um pedido de destaque levou a análise para o plenário físico. Os votos proferidos pelos ministros aposentados foram mantidos. Autor do destaque, o ministro Gilmar Mendes, votou no sentido da inclusão dos créditos presumidos de ICMS na base de cálculo do PIS e da COFINS, mantendo a posição que havia adotado no plenário virtual. No final, prevaleceu o entendimento de que o benefício fiscal concedido por estados e pelo Distrito Federal não deve integrar a base das contribuições federais.
17: Resolução do CNJ de 2026 prevê o fim de processos judiciais referentes a dívidas de baixo valor movidos por bancos.
16: A norma prevê a extinção de processos judiciais movidos por bancos quando a dívida for de até 10 mil reais. Marcelo Della Libera.
19: Essa resolução trata de processos de baixo valor e sem perspectiva de satisfação, ou seja, quando não foi possível localizar o devedor ou quando, mesmo localizado, não foram encontrados bens suficientes para pagar a dívida. Tratam de processos de cobrança que continua tramitando, mas sem perspectiva concreta de que o credor consiga receber o valor que lhe é devido. O objetivo da medida é aumentar a eficiência do sistema de justiça, que deixa de lado dívidas de baixo valor sem perspectiva de pagamento e pode priorizar processos mais complexos.
17: Convidados internacionais que participaram das missões de observação eleitoral neste ano reconheceram a confiabilidade, a organização e a transparência do trabalho da Justiça Eleitoral na condução do primeiro turno das eleições.
16: O relatório preliminar foi divulgado nesta terça-feira. Vitor Struck.
20: O documento foi elaborado por representantes da Organização dos Estados Americanos, a OEA, do Parlamento do Mercosul, do Carter Center dos Estados Unidos, da Liga dos Estados Árabes, além de universidades brasileiras, como a Pontifícia Universidade Católica de São Paulo. Participaram das missões 91 observadores e observadoras de 23 nacionalidades.
17: Tribunal Superior do Trabalho e Astral, Associação Brasileira de Televisões e Rádios Legislativas, firmam acordo de cooperação institucional.
16: Uma forma de ampliar a divulgação de conteúdos audiovisuais produzidos pelo Tribunal. Rafael Silva.
21: A parceria com as emissoras que integram a Astral vai permitir à Secretaria de Comunicação Social do TST levar a um maior número de ouvintes por todo o país todo o conteúdo multimídia produzido. Tudo o que é de interesse nas relações de trabalho pode ser utilizado pelas emissoras associadas em diferentes formatos e plataformas, como televisão, rádio, sites, aplicativos, plataformas de streaming, redes sociais e podcasts.
17: STJ decide que violação de patente permite reconhecer dano moral presumido.
16: Isso significa que não é preciso prova de prejuízo à imagem, à reputação ou ao prestígio da empresa. Fátima Uchoa.
3: O STJ restabeleceu a condenação por danos morais imposta pelas instâncias de origem em Goiás a empresas que fabricaram e venderam sem autorização do titular cópia de uma máquina agrícola protegida por patente de modelo de utilidade concedida pelo Instituto Nacional da Propriedade Industrial para proteger melhorias no uso ou na fabricação de objetos já existentes. Para os ministros, a proteção da patente como espécie de propriedade industrial segue a mesma lógica já adotada pelo STJ a casos de uso indevido de marca. A relatoria foi do desembargador convocado Luiz Carlos Gamboge.
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17: Uma boa noite.
16: E até amanhã.
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0: no ar o Jornal do Senado.
1: Eu sou Paula Groba.
2: E eu sou Humberto Pinheiro.
1: E estes são os destaques de hoje do Jornal do Senado, que começa agora.
2: Em segundo dia de discussões, fim da escala 6-1 gera debate sobre momento da votação.
1: Senadores divergem sobre MP que proíbe bets no Brasil.
2: Agentes de trânsito podem ter lei geral e porte de arma.
1: Boa noite.
2: Boa noite.
1: A proibição das bets em todo o país divide governo e oposição no Senado. Na volta dos trabalhos parlamentares após o primeiro turno das eleições, os senadores discutem os efeitos da medida provisória que suspende a atuação das empresas de apostas.
2: Em vigor desde 25 de setembro, a MP é questionada no Supremo Tribunal Federal por representantes do setor que alegam violação à segurança jurídica e à livre iniciativa. Os detalhes com o repórter Alexandre. Alexandre Campos.
3: O futuro da medida provisória que proíbe as bets em todo o território nacional está nas mãos do Supremo Tribunal Federal. Relator de ações que questionam a constitucionalidade da lei que regulamenta as apostas de cota fixa no país, o ministro Luiz Fux deve decidir também sobre os pedidos de entidades ligadas ao setor para suspender a eficácia da MP editada pelo governo em 25 de setembro. Associações das empresas que exploram esse negócio no país e de emissoras de rádio e TV, além de clubes de futebol, alegam que o texto gera insegurança jurídica e viola o princípio da livre iniciativa. Ao se manifestar contrariamente à exploração de apostas no país, a senadora Damaris Alves, do Republicanos do Distrito Federal, afirmou que os representantes desse segmento têm razão em questionar a proibição imediata por meio de medida provisória.
4: Eles contrataram. Existe contrato de publicidade com emissoras. Então, quando você tem um contrato de publicidade, você já contratou um monte de gente. Então, vai ter desemprego. Então, que acabe-se com as bets de forma escalonada, dando para o segmento a oportunidade de interromper os seus contratos sem prejudicar tanta gente. Mas podemos, por exemplo, de imediato proibir as publicidades. Eu sou relatora do projeto que proíbe a publicidade. Isso sim, vamos proibir a publicidade. Agora, acabar do jeito, o Congresso cometeu um erro em liberar, agora vai cometer um outro erro acabando dessa forma.
3: Já o senador Jacques Wagner, do PT da Bahia, acredita que se o ministro Luiz Fux não for favorável à ação que questiona a MP, o texto deve ser aprovado pelo Congresso Nacional.
5: Eles ingressaram no STF, eu não sei qual vai ser a posição do ministro Fux, que foi para quem foi distribuído. Aqui eu acho difícil que alguém sustente contra o que virou uma doença social de graves consequências no Brasil inteiro. Então, defender o dinheiro dos donos da Rebetes contra o suicídio e a depressão de milhares de pessoas, eu acho muito difícil.
3: Além de proibir as Betes em todo o território nacional, a MP editada pelo governo veda publicidade, propaganda e patrocínio relacionados a esse tipo de atividade e impõe obrigações aos provedores de aplicações de internet e lojas virtuais, como o impedimento de oferecer produtos ou serviços referentes a apostas.
1: E os agentes de trânsito podem ganhar uma lei geral para unificar o regime jurídico da carreira em todo o país.
2: A proposta, já aprovada na Comissão de Segurança Pública e em análise na Comissão de Constituição e Justiça, também garante o direito ao porte de arma de fogo para profissionais que atuam em atividades externas. Repórter Bruno Lourenço.
6: A proposta de lei geral dos agentes de trânsito aprovada na Comissão de Segurança Pública reconhece a carreira como típica de Estado. O relator, senador Efraim Filho, do PL da Paraíba, destacou que esse entendimento evitaria a delegação integral de suas atribuições a empresas privadas. Sobre o porte de arma, o senador defendeu, na ocasião, a previsão de que o direito seja restrito aos agentes que trabalham diretamente na fiscalização ostensiva.
7: Apesar de considerarmos valorosa a previsão de porte de arma de fogo para os agentes de trânsito, é necessário limitar esse direito àqueles servidores que exerçam atividades de forma ostensiva e externa, tendo em vista o caráter finalístico restritivo do Estatuto.
6: O texto, que será analisado agora na Comissão de Constituição e Justiça, tem o objetivo ainda de evitar uma ampliação conceitual excessiva da atividade policial, ao assegurar que as atribuições de engenharia e educação continuem sendo partes integrantes da segurança viária, sem serem descaracterizadas. Depois da CCJ, o projeto de lei vai ao plenário do Senado.
1: Tomou posse nesta terça-feira a nova senadora pelo Distrito Federal, Leani Lemos, do PSB. Servidora de carreira do Senado desde 1993, ela ocupa a vaga da senadora Leila Barros, de quem é primeira suplente. Leila está licenciada por 120 dias para tratar de interesses particulares. O afastamento termina em fevereiro de 2027.
2: No primeiro discurso como senadora, Leani disse que vai atuar em defesa da democracia, do fortalecimento das instituições e do federalismo. Também citou como prioridades uma gestão pública eficiente, a redução das desigualdades e a ampliação de oportunidades. Emocionada, Leani lembrou sua trajetória no Senado e a história do pai, um paraibano que chegou a Brasília em 1958 para trabalhar na construção do prédio do Congresso Nacional.
8: Hoje, os netos do meu pai estão aqui, na tribuna de honra. Mas muitos outros netos de candangos continuam a lutar por um emprego, um salário digno, uma jornada digna, uma jornada que não seja 6x1. E uma vida de alegria com suas famílias. É tudo o que essas pessoas pedem e é pouco.
1: E a proposta que acaba com a escala 6x1 no Brasil avançou mais uma etapa no Senado, mas o momento da votação divide os senadores.
2: Na segunda sessão de discussão, a oposição questionou a decisão de acelerar a análise às vésperas do segundo turno das eleições. Já a base do governo defendeu a votação e classificou o fim da escala 6x1 como uma reivindicação histórica dos trabalhadores. Repórter Douglas Castilho.
9: Líder da oposição, o senador Rogério Marinho, do PL do Rio Grande do Norte, questionou o fato de o governo pautar o tema às vésperas do segundo turno.
10: Não nos negamos a discutir jornada, não nos negamos a discutir esse ou qualquer outro assunto. A estratégia é que o regimento seja cumprido, que haja discussão, que haja interstício, que não haja atropelo. Nós não somos contra nem a favor do fim da escala 6x1, nós somos a favor de que haja uma jornada flexível. Quem trabalha precisa ter a condição de escolher e fazer a sua própria condição de trabalho.
9: A líder do governo no Senado, Tereza Leitão, do PT de Pernambuco, disse que já está colhendo assinaturas para acelerar a tramitação.
11: Meu desejo era que essa PEC fosse votada aqui no plenário imediatamente depois da aprovação quase unânime na Comissão de Constituição e Justiça. O que é que pode mudar este rito? É um calendário especial. Estamos recolhendo as assinaturas.
9: Faltam 3 sessões de discussão para a votação em primeiro turno e outras 3 para o segundo turno. Entre os 2 momentos, deve haver um intervalo de 5 dias úteis que poderá ser modificado caso o requerimento de Tereza Leitão seja aprovado.
12: Eleições 2026.
1: Você sabia que eleitores que não votaram no último domingo podem votar normalmente no segundo turno? Isso acontece porque a Justiça Eleitoral considera cada turno como uma eleição independente. Por isso, o não comparecimento à primeira etapa da votação não impede a participação no segundo turno. Para votar, a eleitora e o eleitor precisam apenas estar com o título em situação regular, ou seja, o documento não pode estar cancelado nem suspenso.
2: No dia 25 de outubro, o Distrito Federal e 6 estados irão eleger seus governadores. Na mesma data, ocorrerá em todo o país o segundo turno para escolher o presidente da República. O senador Paulo Paim, do PT do Rio Grande do Sul, enfatizou a importância de voltar às urnas. Na avaliação dele, os eleitores devem comparar os projetos dos 2 candidatos e acompanhar os debates que devem ocorrer antes da eleição.
13: No fundo, pede para que as pessoas votem, que assim é a democracia. Mas comparem os 2 projetos. São 2 projetos. Você pode escolher. Quando der o debate dos 2 candidatos, cada um vai demonstrar o que fez durante a vida e o que pretende fazer ganhando as eleições.
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2: Edição de Paula Groba e trabalhos técnicos de Eliseu Caires, o Jornal do Senado fica por aqui. Acompanhe agora as notícias da Câmara dos Deputados. Boa noite.
1: Boa noite e até amanhã.
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15: Plenário da Câmara pode votar mudanças na legislação sobre mineração.
16: 12 partidos e 2 federações não cumpriram a cláusula de barreira.
15: Bancada feminina manterá atuação suprapartidária na próxima legislatura.
16: Boa noite. Deputadas da bancada feminina afirmam que a atuação do grupo continuará sendo suprapartidária em 2027. Os resultados das urnas mostraram um aumento de 90 para 109 deputadas entre os 513 que compõem a Câmara. A repórter Silvia Munhato tem as informações.
17: Deputadas da bancada feminina da Câmara acreditam que, apesar da acentuada divisão ideológica do país, reafirmada nos resultados do primeiro turno das eleições, a atuação do grupo continuará sendo suprapartidária. Em entrevistas ao programa Painel Eletrônico da Rádio Câmara, tanto a deputada Jaque Rocha, do PT do Espírito Santo, atual coordenadora da bancada, quanto a deputada Soraya Santos, do PL do Rio de Janeiro, defenderam, por exemplo, a luta pela reserva de cadeiras para as mulheres no parlamento. Hoje há reserva de 30% para candidaturas femininas, com recursos proporcionais, mas não de cadeiras. Jaque Rocha acredita que a reserva poderia começar com os mesmos 30%. A partir de 2027, a bancada vai subir de 90 para 109 deputadas, em um total de 513, ou seja, pouco mais de 20%. Para Soraya Santos, a reserva poderia ser de 50%, já que as mulheres representam 52% do eleitorado. Segundo ela, isso poderia até reduzir os ataques contra as candidaturas femininas.
18: Se você perguntar para as deputadas e parlamentares dos países europeus, elas não sofrem esse tipo de ataque. Por quê? Porque as cadeiras já estão lá definidas, 50% para um, 50% para outro, ou 30% que seja. Isso já está consolidado. Então, as mulheres, ainda por cima, sofrem ataques de formas diferentes para que elas se desestimulem na disputa eleitoral.
17: Soraya Santos lembra que ainda há muito o que fazer, já que estados como Piauí e Roraima e o Distrito Federal não elegeram nenhuma mulher como deputada federal. Para Jaque Rocha, as mulheres acabam se unindo em relação a várias pautas que são comuns.
19: A gente consegue colocar o direito das mulheres acima de qualquer questão ideológica ou até mesmo de pensamento individual. No dia de hoje, infelizmente, as estatísticas nos mostram que vão morrer 4 mulheres vítimas de feminicídio no nosso país. Então, nós não podemos fechar os olhos para esses dados e estatísticas.
17: Jaque Rocha explicou que a principal pauta é colocar mais recursos no orçamento para temas como combate à violência contra a mulher e o apoio ao empreendedorismo feminino. Da Rádio Câmara de Brasília, Silvia Minhato.
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15: Doze partidos e 2 federações não cumpriram a cláusula de barreira nas eleições deste ano, mas a situação ainda pode mudar com decisões judiciais. Quem explica os detalhes é a repórter Paula Bittar.
21: Nas eleições deste ano, 12 partidos políticos e 2 federações não atingiram a cláusula de barreira. Criada em 2017, a cláusula estabelece critérios para que as legendas possam acessar os recursos do fundo partidário e o tempo de rádio e TV destinado à propaganda partidária. Segundo as regras, os partidos precisavam obter nas eleições para deputado federal ao menos 2,5% dos votos válidos distribuídos em pelo menos 9 estados, com um mínimo de 1,5% dos votos válidos em cada um. A outra opção era eleger pelo menos 13 deputados federais, distribuídos em no mínimo 9 estados. PDT, Agir, Mobiliza, Avante, PSTU, PCB, PRTB, DC, PCO, Democrata, UP e Missão foram as legendas que não passaram na cláusula de barreira. Desses, apenas PDT, Avante e Missão elegeram algum deputado. Já as federações que não cumpriram os critérios foram PSOL Rede e PRD Solidariedade. Marina Lacerda, cientista política e professora do mestrado da Câmara, ressalta que o papel da cláusula de barreira é evitar uma superfragmentação partidária e permitir o debate político.
0: Qual é o objetivo do sistema proporcional? Você representar a diversidade de opiniões que existem na sociedade. O problema do sistema proporcional é que ele pode ter regras que vão levando a uma fragmentação partidária imensa. Então, ao longo da última década, o Brasil foi criando regras para equilibrar. Não perder a representação de minorias e de grupos que não são majoritários na sociedade, mas também de ter uma racionalidade do sistema partidário.
21: Mas esse equilíbrio nem sempre é perfeito, segundo a cientista política. Marina Lacerda cita o exemplo do PSOL, partido que não atingiu os critérios, mas que é conhecido por representar diversas minorias, tendo parlamentares indígenas e trans, por exemplo. A Federação PSOL Rede não atingiu a cláusula por uma diferença de 185 votos. O grupo alcançou 1,5% dos votos válidos para deputado federal em 8 estados, mas registrou 1,49% no Espírito Santo e elegeu 15 deputados federais, mas distribuídos apenas por 6 estados. O cientista político Paulo Castro aponta que as regras já têm surtido efeito com a redução de siglas com representação na Câmara.
4: Isso já reflete o movimento dos partidos de se unirem em federações para evitar eventuais problemas para atingir a cláusula de barreira. Então, a cláusula de barreira, ela segue, de fato, esse propósito para o qual ela se propõe, que é de diminuir o número de partidos para que a Câmara tenha um cenário de disputas nacionais, e não apenas partidos pequenos, que muitas vezes não têm ramificação nacional, que estão aqui representados, mas sem essa capacidade de participar do grande debate político brasileiro.
21: Mas a situação dos partidos que ficaram fora da cláusula ainda não está completamente definida. Decisões judiciais podem alterar a validade de votos e os percentuais. Partidos podem se fundir ou incorporar outras legendas ou ainda entrar em uma nova federação. Da Rádio Câmara, de Brasília, Paula Bittar.
22: Segurança Pública.
16: Suco do PL do Rio Grande do Sul é um dos autores da proposta que torna obrigatório o trabalho de presos condenados em regime fechado e semiaberto. Pelo texto, metade da remuneração obtida com a atividade deve ser destinada ao custeio e à manutenção do sistema prisional.
15: A outra metade do salário, segundo o deputado, seria repassada à família do detento. Zucco argumenta que os recursos destinados ao sistema prisional podem financiar melhorias na infraestrutura das unidades, além de ações de segurança, ressocialização e capacitação profissional dos presos.
22: Educação.
16: Os deputados estão analisando um reforço da inclusão escolar de pessoas autistas e com altas habilidades. O repórter José Carlos Oliveira tem mais detalhes sobre a proposta.
23: A Câmara dos Deputados analisa projeto de lei com foco na inclusão escolar de pessoas com transtorno do espectro autista. O texto original da deputada Carla Dixon, do PL do Rio Grande do Norte, já foi aprovado nas comissões de Educação e de Defesa dos Direitos das Pessoas com Deficiência, que estenderam as medidas também para os estudantes com altas habilidades ou superdotação na rede pública da educação básica. A proposta cria a política Incluir, com o objetivo de apoiar ações voltadas à permanência, à participação e à aprendizagem desses estudantes. A Câmara tem uma frente parlamentar de proteção às pessoas com transtorno do espectro autista, coordenada pelo deputado Felipe Beccari, do Podemos de São Paulo.
24: Existem muitos projetos parados na Câmara dos Deputados que tratam desse universo do autista. Então a gente precisa resgatar esses projetos, atualizá-los, fazer um novo bloco, né, que atenda às necessidades dos autistas hoje, para que a gente consiga avançar nas políticas públicas.
23: O projeto de lei que reforça a inclusão escolar de pessoas autistas e com altas habilidades ainda vai passar por votação nas comissões de Finanças e Tributação e de Constituição e Justiça. Da Rádio Câmara de Brasília, José Carlos Oliveira.
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22: Transportes.
15: Projeto obriga companhias aéreas e operadores aeroportuários a oferecer equipamentos mais seguros para embarque e desembarque remoto. A proposta de Maurício Neves, do PP de São Paulo, prioriza idosos, pessoas com deficiência, gestantes, lactantes e passageiros com mobilidade reduzida.
16: O deputado acrescenta que o texto prevê o uso de rampas e plataformas elevatórias, mas proíbe escadas íngremes como o único acesso para esses passageiros. Segundo Maurício Neves, o projeto também estabelece multas para empresas que descumprirem as regras.
22: Agricultura.
15: Dal Barreto, do União da Bahia, apoia a proposta que cria regras diferenciadas para pequenos produtores rurais que cometerem infrações ambientais. Em vez de sofrer imediatamente sanções, como embargo da atividade ou a apreensão de produtos, eles terão 24 meses para corrigir os danos.
16: Dal Barreto avalia que o prazo permite a adequação ambiental sem interromper a produção, que garante o sustento da família. Pela matéria em tramitação na Câmara, as penalidades poderão ser aplicadas caso o produtor não faça as correções dentro do período estabelecido.
15: Jorge Brás, do Republicanos do Rio de Janeiro, propõe manter as exigências sanitárias para a importação de amêndoas de cacau da Costa do Marfim e impedir a flexibilização de regras. A ideia é proteger as plantações brasileiras contra pragas que podem chegar com o produto importado.
16: Jorge Brás defende que qualquer alteração nas regras seja feita somente após uma análise formal dos riscos e com base em evidências científicas. O deputado argumenta ainda que é preciso garantir mais proteção à produção nacional de cacau.
15: Tião Medeiros, do PP do Paraná, propõe retirar a exigência do Registro Geral da Atividade Pesqueira para os produtores de peixes e outros animais aquáticos. O deputado explica que a medida evita burocracia e custos adicionais para os aquicultores.
16: O deputado acrescenta que a produção já é fiscalizada por meio da nota fiscal e da guia de trânsito animal, que garantem o controle sanitário e a origem dos produtos. Para Tião Medeiros, exigir também o registro não traz mais segurança e pode dificultar a comercialização.
22: Votação.
15: Vários projetos polêmicos e com urgência aprovada podem ser incluídos na pauta de votações do plenário. Uma dessas propostas prevê mudanças na legislação sobre mineração. Saiba mais sobre a perspectiva de votações na reportagem de Antônio Vital.
3: Depois do primeiro turno das eleições, diversos projetos estão prontos para entrar na pauta de votações do plenário da Câmara. Um deles é o que reduz a jornada normal de trabalho para 40 horas semanais e garante 2 dias de repouso semanal remunerado, sem redução de salário. O projeto apresentado pelo governo regulamenta a proposta de emenda à Constituição aprovada pelos deputados no primeiro semestre e que aguarda análise pelo Senado. O projeto prevê regras de transição, como a da proposta de emenda à Constituição já aprovada. A jornada passa a ser de 42 horas semanais 2 meses depois da publicação da lei. Um ano depois desse prazo, passa a valer o limite definitivo de 40 horas semanais, mas ainda não há consenso para a votação do projeto, que é criticado pela oposição e por entidades empresariais. Também pode ser votado o projeto que aumenta o limite de receita bruta anual para os microempreendedores individuais, os MEIs. Hoje podem ser enquadrados como MEI, pagando menos impostos, microempreendedores que faturem até R$ 81 mil reais por ano. O projeto aumenta esse limite para R$ 130 mil reais. Além disso, permite que o MEI contrate até 2 empregados. Hoje pode contratar apenas 1. Esse texto, porém, pode ainda ser alterado até a data da votação. O governo admite um teto de R$ 140 mil reais para os microempreendedores. Outro projeto que ganhou regime de urgência e pode ser votado a qualquer momento é o que altera diversos pontos da legislação da mineração. Entre outras medidas, o texto amplia o conceito de garimpeiro e cria o leilão social, que vai ofertar áreas de menor volume de minérios e pode beneficiar cooperativas de garimpeiros, que terão prioridade no processo de autorização. A proposta foi apresentada por um grupo de trabalho criado em 2022 e é assinado pelo deputado Felipe Barros, do PL do Paraná, coordenador do grupo, que foi eleito senador. A justificativa é que o projeto dá mais agilidade ao processo de mineração. Um dos pontos dispensa o licenciamento ambiental para lavras se a tecnologia usada não provocar impactos significativos. O regime de urgência provocou discussão no plenário. O governo se manifestou contra a proposta e pediu mais discussão antes da votação, como disse a deputada Érica Cocai, do PT do Distrito Federal.
5: Esse projeto é para legalizar o garimpo, e legalizar o garimpo sem regras. O Brasil inteiro viu o desastre que houve no território Yanomami, pela ação sem regras do próprio garimpo. Porque não dá para ficar todo o tempo passando a boiada, porque meio ambiente é fundamental para a própria soberania. Mas nós também temos a posição do Ministério do Planejamento, da Casa Civil, contra esta proposição. Não dá para liberar como está se propondo o garimpo sem regras.
3: Já o deputado Joaquim Passarinho, do PL do Pará, relator do grupo de trabalho que apresentou a proposta, defendeu as mudanças na lei de mineração. Segundo ele, o objetivo é permitir que pequenas empresas atuem no setor.
6: No nosso projeto, não há nenhum tipo de restrição ao meio ambiente, não há nenhum tipo de facilitação, não há anuência prévia, não há tácita, não há nada disso. Pelo contrário, o que nós estamos tentando é tirar da mão de 5, 6 empresas, umas nacionais, outras internacionais, que detêm quase todo o subsolo nacional pesquisado. Está na mão de 5 empresas. E essas empresas não dão anuência para as menores empresas trabalharem. E o subsolo brasileiro, ele é do povo brasileiro.
3: Outras propostas que podem ser votadas foram apresentadas como prioridade no primeiro semestre pela Frente Parlamentar da Agropecuária. Um dos projetos suspende por 2 anos sanções e embargos ambientais a pequenos produtores rurais. A medida não tem apoio do governo, que argumenta que, na Amazônia legal, isso pode significar a suspensão de sanções a quem possui propriedades de até 400 hectares. Outro projeto pronto para ser votado é criticado pela oposição desde o início do ano e ainda não tem consenso para ser votado. A proposta combate a misoginia, que é como se chama o ódio, desprezo ou preconceito contra as mulheres. O texto, já aprovado pelo Senado, foi alterado pela deputada Tabata Amaral, PSB de São Paulo, coordenadora do grupo de trabalho que analisou a proposta. O texto aprovado pelo Senado equipara a misoginia ao crime de racismo, o que a torna inafiançável e imprescritível. Na nova versão, a relatora alterou principalmente a definição de misoginia. Ela retirou os termos ódio e aversão à mulher, previsto no projeto original para caracterizar a misoginia e considerados vagos pela oposição. Na nova versão, misoginia é descrita como a prática, a indução ou a incitação de menosprezo ou discriminação contra a mulher que promova violência. A pena prevista é de 2 a 5 anos de prisão. Da Rádio Câmara de Brasília, Antônio Vital.
22: Justiça.
16: Paulo Litro, do União do Paraná, apoia a proposta de emenda à Constituição que estabelece mandato de 12 anos sem recondução para ministros do Supremo Tribunal Federal. A medida mantém as 11 vagas da corte com idade de ingresso entre 45 e 70 anos.
15: A PEC, apoiada por Paulo Litro, também divide entre executivo, legislativo e judiciário a indicação dos integrantes da corte. O texto ainda estabelece períodos de quarentena antes da indicação e depois da saída do STF.
16: A Câmara aprovou e encaminhou para o Senado projeto que atualiza a estrutura da Advocacia Geral da União. Vinícius Gurgel, do PL do Amapá, informa que o texto reorganiza e define atribuições das carreiras que integram o órgão responsável pela defesa jurídica da União.
15: Vinícius Gurgel avalia que a reorganização pode tornar mais eficiente a atuação da AGU, reduzindo sobreposições e tornando mais claras as competências dentro da estrutura institucional.
16: Projeto aprovado pelo Congresso e já transformado em lei, cria 8 varas federais no Amazonas e em Mato Grosso do Sul. João Maia, do PP do Rio Grande do Norte, avalia que a medida amplia a presença da Justiça Federal em regiões com demanda crescente.
15: A nova lei, que contou com o apoio de João Maia, também cria cargos de juízes e servidores para reforçar o atendimento de processos ambientais, fundiários, previdenciários e criminais.
16: Termina agora o Jornal Câmara dos Deputados, produzido pela Rádio Câmara, com trabalho

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3: De volta com o som do Momentos de Amor pela Recife. Gente, preparamos um programa muito lindo para você. Na verdade, uma continuidade do programa. Estamos trazendo aí 2 horas do melhor som nacional e internacional. São músicas belíssimas, não é? Então a gente vai curtir desde Kenny Rogers, Sandra de Sá, enfim, tem um montão de músicas legais para você, tá? Então, desacelera, relaxa e aprecia sem moderação. Começamos muito bem ao som do Kenny Rogers. Uau! Boa noite!

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2: Olha só, gente, no ano de 1993, no álbum The Vanished Race, o Air Supply gravou uma canção lindíssima que marcou os corações apaixonados e marca até hoje. Não é só mais uma canção, uma música romântica, é aquele momento pensado em que a pessoa prefere sair fora para não machucar mais quem ele ama. É sobre responsabilidade emocional, coisa que pouca gente tem coragem de encarar. Esse som do Air Supply, Goodbye, traduz isso. Vamos só um trechinho para você. 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O meu coração está tão disfarçado. Simplesmente não consigo mais viver uma mentira. Eu prefiro machucar a mim mesmo do que te fazer chorar. Não sobrou nada para dizer. Mas adeus. Nessa música não tem vilão na história, só sentimento de mais carinho que não se encaixa no momento, que não se encaixa naquela relação. Então, daqui a pouco, essa pedrada para quem já teve que ser muito forte e dizer adeus mesmo querendo ficar. Air Supply, Goodbye, na tradução da noite.
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0: A Lentinha, que fez um grande sucesso com Roberto Carlos, só que na versão do Zezé de Camargo e Luciano, Vivendo por Viver.
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0: Quero mandar aquele abraço para minha querida Deusina. A Deusina tá colocando verdade, a vida é curta demais para não ser vivida plenamente, né? Não, claro que é. Ela tá abraçando aí o compadre Luiz Carlos, que está aniversariando hoje. Olha só, parabéns, viu, Luiz Carlos? Ainda a sua esposa Joelma e os seus filhos que estão na escuta. Ana Sueli, seu esposo Edinaldo, também curtindo momentos. Deus abençoe, tudo de bom para vocês. Valeu, Deusina. Nenê Feliciano desejando aí uma ótima noite, um lindo programa, tudo de bom para você. A Daninha Brito, quase que não sai, Daninha. Daninha Brito, com certeza curtindo momentos. E o Cristiano Tartaruga, lá em Carpina. Manda um abraço, uma abençoada madrugada. Valeu, Cris. Forte abraço para você. Estamos curtindo aí 2 horas só de músicas. Vamos viajar no tempo agora. Vamos lá. E a gente vai matar a saudade de Special Way, tema da novela Fera Radical em 1988.

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0: Existem coisas que, infelizmente, nós temos que não falar. Não precisa ser dito, pelo menos não naquele momento. Nem toda verdade precisa ser dita do jeito ou na hora que vem à cabeça. Tem palavra que esclarece, mas também tem palavra que só machuca, principalmente se a cabeça não estiver legal. E depois tenta se esconder através da desculpa que, foi sinceridade, não pensei direito. Não, tem que ter cuidado. A maturidade aparece quando a gente aprende a perceber a diferença. Às vezes, ficar em silêncio evita uma ferida desnecessária. Sim, em outras, calar é extremamente o que mantém o problema vivo. Por isso, não existe uma regra simples para as duas situações. É preciso entender o momento. Isso sim, a intenção e principalmente o que aquela fala vai contribuir depois que sair da boca. Então, antes de responder no impulso, espera alguns segundos. Se você for falar, fale para resolver, sabe, aproximar ou até esclarecer. Mas se a única finalidade for ferir alguém, o silêncio provavelmente será muito mais inteligente. Ele tem um valor gigante. Aprenda a usar no momento certo.

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1: Bom, agora é o momento da nossa tradução da noite, não é? Eu trouxe para você uma faixa do álbum The Vanished Race, do Air Supply, de 1983. Como já falei, Air Supply gravou Goodbye. É uma pedrada, é aquele momento em que a pessoa prefere pular fora, sair, para não machucar mais quem ele ama. É sobre responsabilidade emocional, não é? Coisa que pouca gente tem coragem, porque no fundo as pessoas são um pouquinho, pensam só nelas, né? Eita! Vamos lá, Air Supply, Goodbye, na tradução.
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1: Aí foi esse o Supply Goodbye na Tradução da Noite, que logicamente eu te convido a ouvir agora inteirinha sem a tradução. Então aprecia, sem moderação.

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Indo agora para nossa reflexão da noite de hoje, trouxe um texto muito bacana, um texto que tem uma verdade, sabe, contida, que a gente deveria prestar mais atenção, não é? E o título do texto é Em Silêncio. Ela trabalhava naquela casa havia muitos anos. Era uma mulher simples, dedicada e daquelas pessoas que fazem o seu trabalho com carinho, sem esperar nada em troca. Quando o marido da patroa foi embora com outra mulher, deixando para trás os dois filhos pequenos, foi ela quem permaneceu ao seu lado. Cuidou das crianças, manteve a casa funcionando e muitas vezes foi quem encontrou forças para dizer à patroa que ela precisava continuar. Não fez isso porque era sua obrigação, fez porque amava aquela família. Um dia, Dona Maria começou a se sentir mal e depois de alguns exames veio a notícia. Seus rins estavam comprometidos e ela precisava de um transplante. O médico explicou que ela teria que entrar na fila por um doador compatível e que ninguém poderia dizer quanto tempo aquela espera poderia demorar. Ela não tinha dinheiro para grandes tratamentos e começou a se preocupar com tudo. A patroa, Dona Roberta, percebeu a preocupação e começou a ajudar como podia. Levava os exames, pagava despesas e cuidava para que ela não ficasse sozinha. Um dia, depois de uma consulta, Dona Maria voltou para casa abatida. Ainda não havia nenhum doador compatível. Até que, algumas semanas depois, o hospital ligou. Havia surgido um doador compatível. A cirurgia poderia ser realizada. Ela agradeceu a Deus e começou a preparar tudo para sua internação. No dia da cirurgia, Dona Roberta, como sempre uma grande amiga que ela ganhou, ficou ao lado dela, dando apoio e força, até o momento em que os médicos levaram Dona Maria para o centro cirúrgico. Depois da cirurgia, quando Dona Maria abriu os olhos, ainda estava confusa, sentia o corpo pesado, a cabeça doía e demorou alguns segundos para entender que estava no hospital. Olhou para o quarto e percebeu outra cama ao lado e, para sua surpresa, era sua patroa, Dona Roberta. A mulher abriu os olhos e as duas ficaram se olhando. Dona Maria então perguntou: "O que aconteceu com a senhora?" A patroa, Dona Roberta, sorriu, ainda fraca, e respondeu: "Ah, eu também fiz uma cirurgia." Foi então que uma enfermeira entrou no quarto para verificar os pacientes e, sem perceber a emoção daquele momento, foi logo falando: "Ah, a cirurgia das duas foi um sucesso, o transplante foi possível porque a senhora aqui ao lado era compatível, Dona Maria." "A senhora doou um rim para mim?" ela perguntou. E Dona Roberta, segurando a sua mão, disse: "Você cuidou de mim quando eu precisei. Cuidou dos meus filhos quando eu não sabia mais o que fazer. Eu só achei que estava na hora de retribuir, de cuidar de você." E completou: "Eu não contei porque não queria que você aceitasse por gratidão. Queria que aceitasse porque precisava viver." Naquele hospital, duas mulheres que durante tantos anos ocuparam lugares diferentes na vida uma da outra, descobriram que, diante da vida, as pessoas não são diferentes. Talvez seja por isso que algumas das melhores coisas que alguém faz nunca chegam aos nossos ouvidos. Não tem anúncio, não tem fotografia, não precisam de aplauso, porque quando se quer fazer alguma coisa por alguém, se faz em silêncio. As boas ações não precisam de plateia. Pense nisso. 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
0: Em 97,5, rolando o som do momento e dando aquela paradinha de praxe pra gente conversar um pouco, não é? Eu coloquei hoje no nosso Instagram algo muito bacana pra pensar, bem verdadeiro, que diz assim, ó. Ixi, sumiu aqui. Peraí, deixa eu achar aqui. Pronto, achei. Ó. Se não for pra ser intenso, nem comece. A vida é breve demais para ser desperdiçada no raso. E não é verdade? Tem gente que passa a vida inteira com medo de sentir, sabe? De viver. Se protege tanto, mas tanto, calcula tanto, que quando percebe, deixou passar aquilo que realmente poderia ter feito diferença. E eu não estou falando de viver tudo de qualquer jeito, não é isso. Não é nem de se jogar em qualquer história, também não é isso. Estou falando de verdade, de olhar para alguém e querer estar ali, de gostar sem ficar procurando motivo para desistir, de fazer algo com vontade, de aproveitar uma conversa, um abraço, um momento simples. É disso que eu estou falando. A vida não avisa quando alguma coisa vai acabar. Por isso, se for para amar, ame de verdade. Se for para tentar, tente de verdade. Porque viver pela metade cansa, e cansa muito rápido. E no fim, talvez o maior arrependimento seja descobrir que você passou o tempo demais se protegendo de viver. Não é?
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0: Terminando momentos de amor por aqui, gente. Ó, um dia de cada vez. Tcharam! Não adianta ansiedade. A ansiedade, ela faz a gente querer resolver os problemas que talvez só apareçam daqui a meses. E nisso, o dia que poderia ser vivido acaba sendo gasto com preocupações que nem sequer aconteceram, tá? Nem tudo precisa de resposta agora, tem que ser hoje, né? Tem coisas que

siga tranquilamente, entre a inquietude e a pressa, lembrando-se de que há sempre paz no silêncio. Tanto quanto possível, sem humilhar-se, viva em harmonia com todos os que o cercam. Fale a sua verdade mansa e claramente, e ouça dos outros, mesmo a dos insensatos e ignorantes. Eles também têm sua própria história. Evite as pessoas agressivas e transtornadas. Elas afligem o nosso espírito. Se você se comparar com os outros, você se tornará presunçoso e magoado, pois haverá sempre alguém inferior e alguém superior a você.

viva intensamente o que já pôde realizar. Mantenha-se interessado em seu trabalho, ainda que humilde. Ele é o que de real existe ao longo de todo o tempo. Seja cauteloso nos negócios, porque o mundo está cheio de astúcias. Mas não caia na descrença. A virtude existirá sempre. Muita gente luta por altos ideais e em toda parte

0: A vida está cheia de heroísmo. Seja você mesmo. Principalmente, não simule afeição, nem seja descrente do amor. Porque mesmo diante de tanta aridez e desencanto, ele é tão perene quanto a relva. Aceite com carinho o conselho dos mais velhos, mas também seja compreensivo aos impulsos inovadores da juventude. Alimente a força do espírito, que o protegerá no infortúnio inesperado. Mas não se desespere com perigos imaginários. Muitos temores nascem do cansaço e da solidão. E a despeito de uma disciplina rigorosa, seja gentil para consigo mesmo.
1: Você é filho.
0: Você é filho do universo. Irmão das estrelas e árvores. Você merece estar aqui. E mesmo se você não pode perceber,

Portanto, esteja em paz com Deus, como quer que você o conceba. E quaisquer que sejam seus trabalhos e aspirações na fatigante jornada pela vida, mantenha-se em paz com sua própria alma. Acima da falsidade, dos desencantos e agruras, o mundo ainda é bonito. Seja prudente. Faça tudo para ser feliz.

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1: 3 e 1.

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1: Recife. 3 horas e 51 minutos.

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1: Olha, bom dia você do outro lado do rádio. Calma que eu vou tocar o toca-fita do seu carro, hein? Beleza? Eu vou tocar. É só pra dar uma entrada aqui, botar o padre pra orar pra gente, a gente com ele, tá? Mas o toca-fita do seu carro vai tocar, tá? Em grande estilo. Bom dia! Vamos embora! Bom dia, padre!
2: Bom dia, meus irmãos. Começa esse dia praticamente às vésperas de Nossa Senhora Aparecida. Em oração, Mãe Aparecida, rogai por nós. Nossa Senhora, junta teu filho e interceda por nós. Qual é a prece que você faz no carro, em casa, no ônibus, no começo do trabalho? Hoje, quinta-feira, vamos juntos. Em nome do Pai, do Filho e do Espírito Santo. Amém. Nossa Senhora da Conceição Aparecida, Mãe de Deus, Rainha dos Anjos, Advogada dos Pecadores, nesta manhã, a invocamos sendo padroeira do Brasil, de todos os brasileiros. Ó refúgio e consolação dos aflitos e atribulados, Nossa Senhora Aparecida, cheia de graça e de bondade, lançai sobre nós, brasileiros, devotos, um olhar favorável, para que sejamos socorridos por vós em todas as necessidades em que nos acharmos. E de modo particular, nesta manhã, faço o meu pedido. Nossa Senhora Aparecida, padroeira do Brasil, animados e com confiança a vós recorremos, tomando-vos para sempre como nossa mãe, nossa protetora, consolação e guia, esperança e luz na hora da morte. Nossa Senhora Aparecida, padroeira do Brasil, livre o Brasil de tudo o que possa ofender ao vosso Santíssimo Filho Jesus. Nossa Senhora, Mãe Aparecida, preservai-nos de todos os perigos da alma e do corpo. Dirigi-nos, ó Mãe, em todos os assuntos espirituais e temporais. Nossa Senhora Aparecida, peça a teu filho que abençoe a água, a roupa dos enfermos, as fotos de família. Em nome do Pai, do Filho e do Espírito Santo. Amém.
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1: Pronto, pronto, tá aqui, ó, no toca-fita do seu carro. Bom dia!

0: aí? Tudo bem? Bora exorcizar esse sono, hein? Bora lá, atenção. Você do outro lado do rádio, o Anderson tá de butuca ligado, hein? Tá vendo quem está me enrolando aí, viu? E se enrolando também no lençol, né? E tem gente que pra sair da cama é trabalho, viu? Olha aí, Ruth, aliás, Rose, né? Ruth não, Rose, lá dos Butrins pra mamãe Fátima. Dona Marinha, aqui na Henrique Dias, Rivaldo, olha a Madalena lá da Vila do Sesi, a Luciana Vital também na Vila do Sesi, hein? Ramos de Inajá, lá em Xarel, Marcão, Sargento Hermínio, Ricardo, tá? Erivaldo, um abraço forte, hein? Valdetário em Maranguape, Ana Vicente em São Lourenço, Nega do Detran, tá todo mundo aí cochilando, Jorge França, o Tomate, bora, todo mundo acordando, que eu vou jogar um balde de água benta, viu? E é fria. Aí eu quero ver se a gente não exorciza esse sono, hein? Bora lá? Show! Vai! Sai! Sai que esse corpo não é seu, sono! Sai, sono! Tá pesado, hein? Sono pesado. Sai que esse corpo não é seu! Bora lá! 3, 7, 1, 17.
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5h38.

esse rosto aí. Joga água na cara. Tá feio. Vai ver no espelho, a desgraça. Tá feio demais, hein? Mas depois que joga água, vai ficando bom, viu? Opa, joga fora, né?

perguntar a você. Posso? Bora dar um repeteco nela? E aí, topa? Então bora lá. Repeteco!

Foi legal, não foi não? Foi massa demais. Recife FM 5:48. Eita, que grupo, hein? Menos

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0: faz barulho aí.
1: Faz barulho, agora cuidado pra não acordar a vizinhança, tá? Não, porque tem cara que solta cada pum, meu amigo, que parece que é um furacão, não, um vulcão, né? E vulcão peida, é? Bom, seguinte, hein? Bora começar a horoscopada de hoje. Áries, no trabalho talvez seja melhor aperfeiçoar um projeto em andamento, tá? Faz isso. Números de sorte, 21, 50 e 82. A cor é verde. Touro, nem todo momento livre precisa ser preenchido com compromissos, né? Porque aí é mesmo que nada, né? Você vai ficar estressado. Números de sorte: 53, 39, 44. A cor é vermelho. Gêmeos, se perceber que o ambiente de casa está pedindo mais atenção, faça isso pelo bem geral, tá? Números de sorte: 19, 05, 70. A cor é azul. Olha, Câncer, hoje vale pensar com calma antes de responder, tá? Pense e reflita. Números de sorte: 98, 47 e 39. A cor é laranja. Leão, em vez de procurar novas oportunidades financeiras, talvez seja melhor você ver o que precisa ser feito profissionalmente, para você se melhorar, não é? Como profissional. Números de sorte: 11, 06 e 29. A cor é cinza. Virgem, é interessante entender que nem tudo depende do seu controle. Números de sorte: olha lá, 89, 61 e 55. A cor é rosa. Agora, Libra, você nem precisa aproveitar cada minuto do dia para ser produtivo. Ou seja, você já está no caminho. Números de sorte: 50, 10 e 71. A cor é bege. Agora tem Escorpião. Algumas reuniões ou conversas podem não chegar a uma conclusão. Vai ficar só no blá, blá, blá, blá, blá, blá e nada. Números de sorte: 30, 91, 64. A cor é lilás. Agora tem Sagitário. No trabalho, principalmente, evite criar expectativa, tá? Sobre o que você responde. Números de sorte: 73, 51 e 15. A cor é violeta. Olha lá, Capricórnio, se estiver estudando ou organizando uma viagem, aproveite o dia, tá? Números de sorte: 82, 64 e 50. A cor é rosa. Aquário, questões financeiras compartilhadas ou burocracias podem caminhar juntas. Você é que vai ditar aí a harmonia da coisa. Números de sorte. Olha aí. 11, 22 e 78. A cor é roxo. Agora peixes. As relações ficam mais leves se você permitir que as conversas sigam fluindo sem discussão. Números de sorte: 16, 38 e 90. A cor é branco. Amanhã tem mais, hein?
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1: Que música de arrepiar é essa, hein?

0: Olha, grande abraço pra você do outro lado do rádio. Um abração pra muita gente ligada na Recife FM. Edna Silva em Areias, Márcia Cristina em Garaçu, Lucivaldo Anderson. É, os nossos seguranças, viu? Os cabas são preparadíssimos, né? Olha só, Álvaro de Vila Popular. Abraço também para o Jailson, né? Grande Jailson. Mandando beijos para Renata, Rihanna. Também abraço para Bill, tá? O mecânico, né? O Adeildo, lá de Curado 4. Mecânico de motos e bicicletas. Pro Negro, Nego do Lanche, no terminal do Totó Planalto, tá? É, também, deixa eu ver aqui. Olha aqui, ó. Macaxeira, padeiro lá de Totó. Nita, no bar do Alto do Cristo. Um abraço para Deni Nazário de Pau Amarelo, Valdetário em Maranguape, a mamãe Maria José, Áurea e Abelardo em Jardim Atlântico, Mônica e Queco em Fragoso, Ana em Tangará. Olha aí, Tassiana Conceição e Rogério em Rio Doce, segunda etapa. Zélia de Água Fria. Daqui a pouco tem mais, hein?
1: 3, 4, 1, 3, 7, 1, 17. 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

0: paixão. O cara errado.
1: Tomou chifre, gente!
0: Léo Magalhães!
1: Eu acho que eu vou deixar só vocês, então.

Mamãe, olha, a mamãe passa a vida toda se aperreando com você. Não é brincadeira não, hein? Coitada. Olha, sabe o que que você tem que fazer? Só uma coisa. Obedecer a sua mãe. Obedeça. Aí já tá resolvido. Agora fica aperreando a bichinha. Isso não existe não, hein? Olha, não grita com a mamãe. Se for falar alto com ela, tem que ser assim pra todo mundo ouvir. Mãinha,

Tira, bora dar um repeteco nela, bora. Musicão, hein? Repeteco, repeteco. Edson Gomes, na Recife FM. 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Tchau, tchau. 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

0: O pobre sofre, viu, velho?
1: Até parece.
0: Eu choro mesmo. É sério, não, não brinque não.
1: Até parece.
0: Como a gente sofre nesse mundo, meu Deus. E Jesus era pobre, viu? Jesus era pobre.

0: Esquece disso. Nasceu numa manjedoura, no meio de vacas, porque não tinha um berço, um colchão, tinha nada. Tinha era perseguição, querendo matar José, Maria e Jesus. Pobre homem. E os pobres sofrem até hoje. 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
1: Ai, meu coração!
0: Eita, que música, viu? Tem pena a Deus, Solange.
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0: É hora, hein? Hora da gente se informar, porque ela já tá por aqui, a nossa querida jornalista Estela Rosendo, o amor de Lee, viu? Cameraman do Brasil. Olha só, um abraço para você, Aloísio de Jardim Brasil, Marli Ribeiro de Ouro Preto e Virgínia de Jardim Brasil, mais conhecida como Dona Virgínia. Marinha, olha aí, aqui na Henrique Dias, Rivaldo e tantos mais, né? Jorge França, Marcão. E aí, Estela, bom dia, querida.
1: Bom dia, bom dia. Chegando por aqui, grande abraço para essa gente bacana que tá ligada na gente, hein? Valeu demais essa carona, né? Na sua casa, no seu rádio. Vamos começar falando de previsão do tempo. Climatempo diz que hoje, aqui no Recife, área metropolitana, teremos um dia com possibilidade de pancadas de chuva, hein? A temperatura máxima pode chegar aos 30 graus, mínima em 24 graus, previsão para hoje à noite. Agora, na região da Boa Vista, termômetros marcam 25 graus, com sensação térmica de 25 graus. Então, está amenizado aí a temperatura, né? O calor previsto para o dia de hoje. Qualidade do ar considerada moderada ainda, passando dos 50 pontos. E ventos muito tranquilos, calmos demais, quase parados, soprando ainda em direção ao noroeste em 3 km por hora, né? Então quase não pontua aqui. A umidade do ar subiu um pouquinho, tá em 84% aqui para nós nessa faixa litorânea. Boa notícia essa, porque a gente respira com muito mais tranquilidade, né? E transpira menos também. Tem uma informação aqui sobre o incêndio repercutindo em Jefferson, um incêndio de grandes proporções que consumiu o Centro de Tecnologia da Universidade Federal de Pernambuco na noite de ontem. As chamas começaram por volta das 8 da noite, o Corpo de Bombeiros chegou rapidamente e no final da noite conseguiu controlar as chamas e já começou o trabalho de rescaldo na madrugada mesmo. Esse incêndio aconteceu uma semana depois de que uma outra ocorrência, né, no laboratório de pesquisa do Departamento de Física também foi consumido pelas chamas, né? E felizmente nenhuma vítima, nem no primeiro incêndio e também nessa ocorrência de ontem. Prejuízo gigantesco, passa dos 100 milhões de reais, centro de tecnologia, né? Cheio de pesquisas, pelo menos 20 anos de pesquisa, segundo os dirigentes do setor, estão aí fazendo essa estimativa. 20 anos de pesquisa consumidos pela chama. A gente lamenta demais, vendo as imagens, né? Nossa, lamentável esse prejuízo, lamentável essa ocorrência, tá? O fogo foi controlado, o Corpo de Bombeiros continua no local, você vai ouvir muita informação sobre essa ocorrência no dia de hoje, porque foi uma notícia nacional, viu? Ela repercutiu de fato pelo tamanho do prejuízo e pelo tamanho da destruição. Lamentável. Tem outra informação para quem mora em Camaragibe, rapidinho aqui, 12 linhas de ônibus que atualmente estão operando no Terminal Integrado de Camaragibe, provisório. Elas serão transferidas a partir do próximo sábado para o Terminal Integrado de Cosme e Damião, que fica lá perto, tá? A mudança acontece durante as obras de reforma e requalificação do Terminal Integrado de Camaragibe e a finalização das intervenções no ramal da Arena de Pernambuco. Tava na hora, né? Segundo o Grande Recife Consórcio de Transportes, essa transferência é necessária para retirar a operação da área, que é utilizada provisoriamente, e garantir segurança nos ônibus durante a execução dos trabalhos. A linha Camaragibe-Conde da Boa Vista vai continuar atendendo na área bem próxima ao antigo terminal provisório, apesar de iniciar as viagens no TI, no Terminal Integrado Cosme Damião. O serviço terá um ponto de embarque exclusivo na região onde funcionava a operação provisória, até porque a demanda era gigantesca e não dava para retirar de vez tudo dali e prejudicar a população, né? É com você e a gente volta daqui a pouco. Até já.
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0: Hoje tem folga, Itatia.
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2: Romance apaixonado. Bota uma música de Roberto Carlos pra gente ouvir. E você cantar com a sua voz linda, maravilhosa. Olha, Danadão, eu tenho tanto carinho por tu, sou tão tua fã, que eu tenho um passarinho pra chamar o teu nome dele de Danadão. Mas é com carinho mesmo. Eu tenho. É pra todos vocês da Rádio Recife FM, minha paixão. Beijo pra todos vocês. É pra minha bonequinha de 2 anos, Lorena. Meus outros netos, Cauã, Rafael. E pra todos vocês da Rádio Recife, que eu amo. Beijo, amo vocês.
0: Beijo, querida. Muito obrigado, viu? Que carinho, né?

0: 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Agora 7h24.
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0: Olha, grande abraço pra você do outro lado do rádio, hein? Olha, tá querendo saber qual o número da sorte, tá mesmo? Hã? Então a gente vai dizer pra você. Mas antes, olha só, martelo batido, hein? É, saiba quais atores irão viver Leandro e Leonardo em cinebiografia. Você quer saber quais são os atores? Vou dizer alguns, tá? Então, aqui, ó. A produção definiu Eduardo Borelli no papel de Leandro e André Luiz Frambach como Leonardo, tá? Em paralelo aos bastidores do longa, a apresentadora Cris Flores elogiou publicamente a postura resiliente e coerente de Poliana Rocha. É, quer dizer que tem um longa-metragem aí vindo de Leandro e Leonardo. Olha, e aquela prisioneira que estava, ou que está ainda talvez, condenada à morte, tomou duas dosagens, né, letais e continua viva, desafiando a ciência e o juiz que a condenou, né? Nossa, que coisa, né? Essa é uma superwoman. Agora você veja, ela, por ciúme, matou uma coleguinha. Ela tinha o quê? 15 anos de idade. Ontem eu estava conversando com um motorista de aplicativo sobre isso. Uma briga, às vezes você só tem intenção de dar umas tapas, derrubar, mas se a pessoa bate com a cabeça no meio-fio, pode morrer. Então você não imagina que de uma briga você possa matar alguém. Em uma briga você possa matar alguém. A gente tem que evitar a violência de qualquer forma. E isso é algo que você deva ensinar a seus filhos, às suas filhas, que sem querer, numa briga, você pode matar alguém. E aí estragar tua vida por um momento que você poderia ter evitado. Ela, então, evite briga, seja qual for. Deixa eu ver aqui. Papapá. Renner escapou da tragédia por acaso? Ou uma pergunta. Renner escapou da tragédia por acaso? Entenda porque o cantor não estava na aeronave, né? No helicóptero. O cantor tinha compromisso em São Joaquim, enquanto a dupla não possuía agenda profissional conjunta para a data. A aeronave caiu na Serra Catarinense, ou seja, Renner escapou fedendo, né? Renner, que é de uma personalidade controvérsia, né? Já matou alguém no trânsito porque estava em alta velocidade, embriagado. Já andou com um revólver querendo matar pessoas, drogado, embriagado. Ou seja, o Renner teve várias oportunidades e todas elas ele estragou. É uma pessoa realmente complicada. Aí a gente não entende, né? Ele teve livramento. Ele que apronta e aprontou muitas, né? Foi ele que teve o livramento. É, a gente não sabe de nada. Podrecast, os podres dos famosos. Daqui a pouco tem número da sorte. 3, 4, 1, 3, 7, 1, 17. 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
0: 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Olha, o número de sorte, ou o número da sorte de hoje, quinta-feira, dia 8 do 10, tá? De 2026. Anote aí. É 74. 74. É o número da sorte de hoje. Boa sorte, hein? 74. Ok?

0: Bebê.
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0: 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Um abraço pro nosso querido Geraldo de Camargo, hein? Você tá virado aí nas caminhadas, né, meu amigo? Bicicleta também, né? Tá com físico de atleta.

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1: Da galera do Orkut, do MSN, vocês já estão ligados, né?

Olha lá, hein? Atenção que hoje foi, é a volta da nossa querida Marisa, voltando de férias, radiante, de alegria, feliz, né? Isso quer dizer que as férias foram boas, né? E o Murilo, né, o filhão de Marisa, cuidou de fazer todas as refeições, entendeu? Ele agora é um chefe de cozinha, entendeu? Lá, Marisa, dentro da cozinha, perdeu a moral, porque lá tem chefe. É Murilo. Murilão faz cada patê. Patê de sardinha, patê de atum, é patê de tanta coisa, de fígado, patê de tanta comida. Aí ele pica a cenoura, entendeu? Ele faz realmente um trabalho gourmet de primeira linha, né? E Marisa nem gosta disso, é, né? Porque ela se livra da cozinha, entendeu? E fica dando só elogios ao Murilo. Murilo nem gosta, né? Mas também ele não sabe, né? Que ela tome elogio pra ficar a bel prazer. Mas é isso mesmo, hein? Murilo, faça mais patê e manda pro tio, tá? Tio nem gosta. Olha, Geraldo de Camargo nos visitando. Um grande abraço. Ele que sempre foi um parceiro aqui da casa, né? Um grande profissional, um piloto de primeira, né? Não sei como ele nunca esteve lá pela Fórmula 1, mas aqui ele realmente, sabe, fez um trabalho fantástico. Agora, essa barriga, viu, amigo? Tá do seu tamanho. Até amanhã, se Deus quiser. Valeu, hein? Não ao feminicídio. Vida longa a você, mulher. Aurilão, grande Aurílio, grande abraço pra você, querido. Jailson.

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2: Estamos ao vivo. Mário, se cuida, tá? Estamos olhando pra você, uma gripe forte. E amanhã o Mário já estará de volta, tá? Mas por telefone, tá? Se cuida aí, Mário, tá? Deus te abençoe. E mais com carinho aqui com Pandinha. Pandinha, nós vamos refletir. O que é TBT, Pandinha?
3: TBT é algo que foi, né? Na verdade, né, padre? É um algo que foi, que ficou marcado e nós relembramos, né?
2: Sempre na quinta-feira, que é Thursday, né? Então, a pessoa... É na quinta-feira que, principalmente nas redes sociais, a gente usa muito TBT, TBT. Então, eu fiz um TBT que vale a pena. No mundo tão polarizado, no mundo que as pessoas falam demais e machucam, e as palavras têm o poder de machucar. Conversava isso com o meu médico, quem é psiquiatra sabe o que eu estou falando, quem é psicólogo, as palavras como machucam. Preste atenção nesse cartão. Quando estiver no calor da raiva, prefira. Você está com o Instagram aberto aí?
3: Estou aberto, então, aqui, padre.
2: Cada um com. Bom, começa você, Pandinha.
3: Quando estiver no calor da raiva, prefira ficar em silêncio.
2: Se as suas palavras forem fofocas, escolha ficar em silêncio.
3: Se você só vê defeito nas coisas ou pessoas, fique em silêncio.
2: Exatamente. Se você não ouviu os dois lados da história, fique em silêncio.
3: Se as suas palavras forem para desmotivar alguém, fique em silêncio.
2: Sexto, são sete, tá? Se as suas palavras forem mentirosas, escolha ficar em silêncio.
3: Se as suas palavras não irão ajudar, prefira ficar em silêncio. Compartilhemos.
2: Aqui, por favor, você que tem Instagram, @ Padre Marcelo Rossi, tá? P. Marcelo Rossi, né? Padre Marcelo Rossi. Quem tem Instagram sabe, já me segue. Ou no Face, ou até consegui. Deu um trabalho para fazer um X também. Mas vamos evangelizar, porque o silêncio orante tem um poder, mas nele.
4: Pai, derrama toda a missão sobre nós e sobre você que está escutando essa música. Vem, Espírito Santo, tocar nosso coração e nossa mente. Essa conexão

0: Espírito Santo de Deus. O Senhor fala conosco.
1: Padre,
0: fala conosco. Oi.
1: Quer trocar? Quer?
0: O quê?
1: Quer trocar? É a pergunta que Jesus faz para nós hoje, mais um post que o Senhor colocou no Instagram. Quer trocar?
0: É verdade, ontem à noite, por favor, vamos lá.
1: São duas mochilas, uma que está conosco, comigo, com o padre, com você que está ouvindo, e outra que está...
0: E eu me incluo nessa aqui, viu, Padinha? Nessa bandida.
1: Eu
0: quando pus
1: padre,
0: isso aqui...
1: Eu também me incluo muito aqui. E uma que está com Jesus, uma mochila que está conosco e outra mochila que está com Jesus. E Jesus pergunta, quer trocar? Na nossa mochila, cansaço,
0: culpa,
1: medo, tristeza, pressão. E na mochila de Jesus, padre,
0: que é bem pequenininha, amor, perdão e paz. Senhor, faça isso acontecer, Senhor. Mas nas famílias, nós estamos orando pelo luto na família. Senhor, nós pedimos que realmente o Senhor fale conosco. Mas como fazer essa troca? O Senhor tem que querer. E não é fácil nesse combate que estamos. Então, Senhor, como fazer? Num mundo tão polarizado, que as pessoas nem sabem o que falam, mas elas machucam. Pandinha, a palavra fere tanto quanto machucar alguém.
1: Nossa.
0: Então, você toma cuidado.
1: Depois que ela foi lançada, né, padre? Não tem
0: a pessoa
1: volta.
0: Não tem noção muitas vezes, né? Então, mas a gente no amor, no carinho, a gente vai tendo noção. Então, se a pessoa muitas vezes fala coisas cansada, esgotada, mas aquilo fere. Então, cuidado com o que você fala com os outros, que aquilo pode machucar. E você não sabe como a pessoa... Lembra aquele post da outra pessoa? Que a pessoa está atravessando a rua? A pessoa não tem noção do que está passando na cabeça do outro.
1: Lembro, padre. Lembro, sim, lembro. A pessoa está passando por vários problemas e nós nem imaginamos o que
0: ela... Lembre-se, não é só você que está sofrendo. Muitos estão sofrendo, nós estamos em combate. Então, mas precisamos ter coragem, tá? Se você não tem uma coisa boa para falar, fica quieto, tá? Esse, pelo menos, é o modo que eu penso em Cristo Jesus. Então, é com muito carinho falar conosco, Senhor. Pílulas de fé e sabedoria. Número 1, Senhor, vem com o teu poder, Espírito Santo. Fala comigo, fala com todos que estão nos escutando agora, como o Senhor quer.
1: Pílula 120. Precisando de encorajamento? Precisando de encorajamento? É uma pergunta. Em Atos dos Apóstolos 15:31 se diz: a sua leitura, todos se alegram com o estímulo que ela trazia. Aqui, Lucas colocou.

0: marcou o que as cartas de São Paulo faziam às pessoas. Davam coragem para os cristãos prosseguirem. Quer coragem? Leia as escrituras e você terá a força para seguir no caminho da fé.
1: E hoje de manhã, mais uma vez, faz tempo que eu falo para vocês, mas mais do que nunca, Deus dizia para mim: coragem, eu estou contigo, não tenhas medo, não te preocupes, nada irá te atingir, nada, eu te protejo, te abençoo, te fortaleço. E você que muitas vezes coisas vão acontecendo, pessoas sem querer, o Mário deve estar nos acompanhando em casa, tá?
0: Mas Podinha,
1: já aconteceu com você, você está com alguma situação, uma dificuldade, e a pessoa vem falar, ela não sabe, mas ela vem te acertar, acerta aquilo que você... alguém já passou por isso?
0: Ah, eu já passei, padre, eu já passei.
1: Tá? Então, de repente, você está numa situação, você está passando tanta coisa, tanto combate, aí vem a pessoa, ela usa uma coisa que aquilo te faz um mal enorme. Já passou por isso?
0: Já passei por isso, sim, padre. Já passei, tá? já passei, sim. Infelizmente, já passei. E já passei do lado bom também. Estava passando por uma fase difícil e a pessoa não sabia. E ela colocou um exemplo da vida dela e me fortaleceu, me deu coragem, padre.
1: Nós fazemos ser instrumentos de Deus ou, infelizmente, manipulados pelo inimigo. Nós estamos num combate, é um combate espiritual. Por isso tem discernimento, prudência, discernimento, sabedoria. Por isso, muitas vezes, quando eles estarem em silêncio, tá? Melhor coisa, tá? E, Senhor, inteligência emocional é o que mais falta para nós, Senhor. E eu me coloco junto aqui, tá? Inteligência emocional, por favor, Pandinha, preste atenção no que o Senhor vai falar. Fala conosco, Senhor. Inteligência emocional.
0: Pílula 86. Fui ferido, ferida, no passado e trago alguns traumas. O que fazer? Leia a promessa de Deus para a sua vida em Jeremias 30:17a. Vou enfaixar tuas chagas e curar tuas feridas. Oráculo do Senhor. Creia, Deus tem o poder de curar as tuas feridas e fazer algo lindo em tua vida. Ele tem poder de ressignificar tuas dores. E a palavra de Deus faz isso. Ela é bálsamo para a nossa vida.
1: Acabamos de comentar. Olha o assunto que falamos, né? De ferida. Olha o que Deus nos dá. Lê de novo, por favor. Ei, você que de repente no seu trabalho, acontece na família, ou em algum ambiente, até dentro da própria igreja acontece isso. Por favor, preste atenção no que Deus nos deu.
0: Pílula 86. Fui ferido no passado, ferida ou ferido, né? E trago alguns traumas. O que fazer? Leia a promessa de Deus para a sua vida em Jeremias 30:17a. Vou enfaixar tuas chagas e curar tuas feridas. Oráculo do Senhor. Creia, Deus tem o poder de curar as tuas feridas e fazer algo lindo em tua vida. Ele tem poder de ressignificar tuas dores. E a palavra de Deus faz isso. Ela é bálsamo para a nossa vida.
1: Voltando para o último cartão e vamos ao intervalo. Nós estamos carregando essa mochila. Cansaço, medo, tristeza, pressão, culpa. E aí dá para colocar também ódio, muitas vezes inquietação, síndrome de pânico, né? Aquilo que nós estávamos conversando fora do ar, né? Muitas vezes a pessoa que está passando perto de você está com uma crise de ansiedade. Então, deixa Deus tocar nessa. Estou nesse período ainda tão lindo, que é no jubileu de Naca. Prepare-se, nós já voltamos e orando.
2: Mesmo em silêncio eu posso ouvir.
1: Não pare de orar. E Mário, se cuida aí para voltar, gente. Amanhã já vai estar conosco, se Deus quiser, via telefone.
0: Com fé em Deus, padre.
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1: Tem que saber os dois lados, né? Mas vamos orar, porque essa oração tem um poder, né? E com certeza maravilhas. Mas para isso, Pandinha, como que eu faço para acompanhar?
2: É fácil, viu, padre? Canal do YouTube. YouTube, você entra no YouTube no seu celular, no seu tablet, no seu notebook, no seu televisor.
1: Pô, nós estamos aqui no aplicativo. Você sabia que no aplicativo você já pode ir direto no YouTube?
2: Pode ir direto, padre.
1: Olha, você não tá aberto aí, né? Depois, para um próximo intervalo, porque nós estamos só para o aplicativo. Vamos ensinar as pessoas direto do aplicativo para já abrir?
2: Vamos sim, padre, vamos.
1: Tá, então descobre você aí. Eu sei que eu tô vendo, não tô aqui, que a Angela sabe muito bem. Mas tem você já vai direto para o meu YouTube. Do aplicativo,
2: é fácil,
1: você já vai direto.
2: É fácil. No próximo bloco vamos explicar como
1: então, que é. Pandinha vai explicar direitinho, você já vai direto, não precisa fazer nada. Quem tem o aplicativo. Isso no Nacional não posso falar. Já voltamos.
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0: Eu abri aqui, você também recebeu o que o Mário mandou para nós. Ele manda sempre uma, tipo uma sinopse, né? Não é spoiler, né?
1: Isso.
0: Ele conta só um pouquinho. Vamos lá, direto atenção pro primeiro testemunho.
2: Padre Marcelo, sua bênção. Eu venho hoje para dar um testemunho de um ocorrido essa semana. Eu venho passando por um período de bastante dificuldade, não só financeira, mas precisando cuidar muito emocionalmente. Minha filha, meus pais, meu neto que vive comigo. Então, é uma sobrecarga muito grande sobre mim. Hoje no programa, até falando sobre o burnout, eu disse, eu vivo uma situação de burnout, tô com médicos agendados para poder começar a cuidar de mim. Eu sou aquela pessoa que cuido muito do outro e acabo me deixando um pouco de lado. E aí, no dia 23, eu tava ouvindo o programa, o padre disse que a partir daquele dia, a vida da pessoa não seria mais a mesma. Naquele mesmo dia, eu já vinha uns 2 dias tendo dor no peito, dor de cabeça, uma sensação como se estivessem apertando meu coração, como se estivessem pegando meu pescoço, apertando meu pescoço. E só que naquele dia aquilo aumentou, eu precisei pedir ajuda. Eu trabalho num consultório, eu sou dentista, e no mesmo andar do meu consultório tem um médico, e eu pedi ajuda à secretária dele para poder aferir a minha pressão. Minha pressão estava 14/9, e eu resolvi não negligenciar e ir ao médico, ir ao hospital, à emergência. Chegando lá, já entrei direto numa emergência da parte cardiológica, porque os sinais que eu tinha eram como se eu estivesse infartando. Eu fiquei 3 dias no CTI para investigar. E aí foi descoberto uma variação de uma das minhas artérias do coração, que seria para passar na superfície do coração, e ela acaba passando por dentro. Então, quando eu sou submetida a um estresse intenso, o músculo cardíaco aperta e aperta essa artéria, e aí eu acabo tendo a dor. Mas eu, mal chegando em casa, recebi a notícia de um acidente automobilístico da minha cunhada, que eu tenho como irmã, e eu tive um susto muito grande. Eu tomei um susto muito grande com aquilo e eu comecei a passar muito mal. Fiquei com a boca toda dormente, o nariz todo dormente, meu rosto praticamente, as minhas mãos. Só que as minhas mãos e a minha boca foram ficando muito rígidos. E aí eu só pensava, meu Deus, minhas mãos são meus instrumentos de trabalho, eu não posso ter um AVC. E aí eu comecei, eu sou vitoriosa pelo sangue de Jesus, eu sou vitoriosa pelo sangue de Jesus, eu sou vitoriosa pelo sangue de Jesus. E eu tentava mexer ao máximo minhas mãos, mas eu pedia a Deus para me ajudar, porque eu não poderia perder o movimento das minhas mãos, é o meu instrumento de trabalho. Embora eu tenha voltado para o hospital, percebido que precisava de uma assistência, mas graças a Deus não foi nada grave, foi uma descarga de adrenalina realmente confirmada pelo médico. Eu ia repetindo a frase, os movimentos das minhas mãos, da minha boca foram voltando ao normal e eu não tive nenhuma sequela. Eu cada dia aprendo mais, principalmente depois que eu estou acompanhando a coroa angélica. Cada dia minha intimidade com Deus aumenta mais e é um testemunho para que a gente sempre tenha certeza do poder de Deus sobre as nossas vidas. Esse é o meu recado. É de que a gente nunca duvide, nunca, nunca, nunca duvide do poder de Deus sobre nossas vidas. Eu sou vitoriosa pelo sangue de Jesus. A minha família é vitoriosa pelo sangue de Jesus.
1: Tô arrepiado, viu, padre?
0: Nossa, e você viu que ela já abriu o caminho. Lembrando, então, as pessoas que não sabem o poder dessa coroa. Hoje, então, acabando o programa 9:05, Pandinha, da Sessão Nacional, né? Pessoas que não sabem acompanhar, como que elas entram no YouTube para poder acompanhar?
1: Ah, é fácil, viu, padre? PE, Marcelo Rossi, tem um símbolo azul lá para provar mesmo que é o canal do padre.
0: Além do que estarei eu mesmo na capela, falo, sou eu mesmo, tá? A gente vai interagir.
1: Não tem interação como, fantástica. Padre, falar que não
0: tem como falar, sou eu, tá?
1: E
0: uma coisa importante, vai ser o tema de hoje. Quantas pessoas, sei que estou olhando pelo luto, mas situações que jogam essa descarga de adrenalina e a gente não sabe, pode deixar a pessoa, de repente a pessoa fica até sem escutar, no ouvido, ou dá algum problema, são coisas que a gente vai somatizando, isso não faz bem.
1: O padre, tá? O senhor mesmo fala sempre aqui, desculpa até interrompê-lo, o senhor fala sempre, eu vou falar porque o senhor nos ensina sempre aqui, temos que cuidar do corpo. E muitas vezes nós mesmos somos os nossos inimigos. Nós judiamos do nosso corpo, judiamos dele, judiamos não, e não damos um tempo que ele necessita, né? de descanso, de lazer, e nos preocupamos com tudo, e não nos preocupamos com a nossa própria saúde, né?
0: E certas coisas, Padinha, é isso que as pessoas não entendem, não depende de nós, tá? Tem, Padinha, é, quando depende uma coisa de uma decisão de você, ok, é você, mas quando, isso está conversando com o médico ontem, e ele fala muito isso, opa, padre, certas coisas não depende de você, você sabe disso?
1: Eu creio.
0: Então é, certas coisas não depende de você. Então, você não confia em Deus? Deixa na mão de Deus. Porque certas coisas não é, não, você não tem, é, quantas vezes as pessoas acabam não entendendo isso? Tem coisas que não dependem de nós. Então, obrigado, Senhor, que tenhamos esse discernimento e de sabedoria, prudência. E eu sou vitorioso pelo sangue de Jesus. Foi a Raquel Coutinho, do Rio de Janeiro, que mandou esse recado. E bendita a frase que está salvando vidas. Vamos lá.
3: Oi, padre. Bom dia, boa tarde, boa noite. Sou uma filha amada de Deus que vem dar o meu testemunho sobre o programa Momento de Fé. Padre, o que eu tenho para falar desse programa é que me trouxe de volta. Me trouxe de volta para Deus. Há 2 anos e meio eu perdi o meu pai e ali eu me senti destruída. Perdi um pouco a minha fé. Sempre fui uma mulher de oração, de rezar o terço, de ir às missas. E quando eu perdi meu pai, eu me distanciei. Não fui mais às missas, não rezava mais. E eu pedia perdão para Deus, porque eu não sentia vontade. Não sentia vontade de rezar, de orar, de ir à missa. E logo após a perda do meu pai, perdi o meu emprego, que também foi outra coisa que me desestabilizou muito. E após alguns dias eu fiquei sabendo que foi maldade que fizeram comigo. Mas não tem problema, né? Que Deus sabe de todas as coisas. E eu escutei a seguinte frase, que Deus não fecha uma porta sem abrir uma janela, né? E nessa mesma semana eu encontrei o programa Momento de Fé, abaixei o aplicativo e comecei a escutar. E Deus fez maravilhas na minha vida. Eu voltei a ir à missa, eu voltei a rezar, e conforme foi passando os dias, o tempo, eu fiquei mais perto de Deus. E eu tenho para dizer que o meu testemunho é que o programa Momento de Fé me mantém em pé, é que me dá forças a cada dia, me emociona todos os dias e abri um negócio próprio. Montei um negócio próprio, não tá fácil. Esses dias atrás, antes de escutar o programa, eu tava pensando em desistir. E aí eu escutando o programa, o senhor, a primeira coisa que o senhor falou, que tinha uma pessoa que estava ouvindo, que não era para desistir, que ela estava pensando em desistir. E não vou desistir, porque eu sou vitoriosa pelo sangue de Jesus. Tenho esperança, fé, que tudo vai dar certo. E esse é meu testemunho, que o programa me trouxe de volta para Deus. Eu agradeço, peço que orem pro meu negócio, pela minha família. Eu sou uma filha amada de Deus do interior de São Paulo. Padre, fica com Deus, que Deus te fortaleça cada dia mais, o senhor Mário Pandinha, que todos os dias o senhor entra na minha casa, me dando força para tudo. Beijo, padre, fica com Deus.
0: Eu tô com o teu nome aqui, e lembrando sempre, orem sempre os nossos sacerdotes, tá? Nós precisamos de oração. Você sabe de um dos segredos que as pessoas não prestam atenção, mas é bom você hoje, fique atento. É que quem está pelas redes sociais não vai perceber isso, mas quem vai no santuário é eu. Primeiro, é a primeira coisa que eu faço, bom dia, eu peço uma salva de palmas a Jesus Eucarístico, tá? Mas eu saio de trás dele, tá? Lá de cima. Aí eu vou e fico na parte de cima. Você já foi no santuário, sabe o que eu estou falando. Eu começo lá de cima, mas para descer para celebrar embaixo, tá? Mas lá em cima eu começo a cantar Espírito, que abrimos o programa agora, e a primeira pessoa que eu peço oração, sabe quem é? Sou eu. Padre, por que você? Não é egoísmo, não. É para que eu seja usado por Deus. Porque, nossa, padre, precisamos tentar a força de Deus, que eu estou na linha de frente. É combate que vem de frente. É fogo amigo, é fogo inimigo. Nem ninguém já sabe. E a gente tem que ter ficado de pé. Então, a importância. Então, você já percebeu? Fiquem atentos. Eu não começo a missa sem cantar Espírito. E a primeira pessoa que eu peço para impor as mãos é sobre nós. Geralmente está comigo, né, na quinta hoje, o padre Anthony, ou tem outros sacerdotes. Né, mas eu os pego lá embaixo, e aí começamos, né, a missa. Como é importante a oração, orar um pelos outros. Por isso, aqui nos fortalecemos. É, horário, vamos deixar
1: último,
0: esses...
1: padre.
0: O último, boa, padre, último.
4: Obrigado, Padre Marcelo Rossi. Hoje eu recebi uma graça alcançada, minha irmã Isabel Cristina. Graças a Deus está curada do câncer da bexiga. Nossa, o médico já queria tirar a bexiga dela para fazer quimioterapia e radioterapia. Mas com muita fé, muita oração com o Padre Marcelo, com vocês tudo. Graças a Deus ela está curada. Eu sou Viviane, de São Lourenço, Minas Gerais. Minha mãe é Isabel Cristina da Silva. Isabel Cristina da Silva, que foi curada, graças a Deus. Só tenho que agradecer. Obrigado, obrigado e obrigado.
0: Minha, bom, Deus sabe o que faz. Agora fica uma sugestão. Você conhece alguém que anda bem? E sofrendo, tá, o fardo não está fácil. Bandinha lembrou bem do cartão maravilhoso que eu postei ontem. Está carregando esse fardo. Aliás, Bandinha, esse cartão tem tudo a ver com a oração de ontem, né? Lembra aqui?
1: Tudo a ver, padre, tudo a ver.
0: Então, e vai o que? Ó. Por favor, olhe nas redes sociais, dá uma olhadinha. E quando eu falo que nós estamos carregando uma mochila, dá uma olhadinha na mochila que está lá. Só que essa mochila que eu postei tem pouca coisa. Nós estamos carregando mais coisas ainda. Estresse, esgotamento. E tudo isso nós vamos deixar no colo de Jesus. Já voltamos.
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1: Ativo, você já entra no YouTube e acompanha a coroa angélica, que está sendo uma bênção, né,
2: Padre? Nossa, hoje vai ser demais, irmãos. Vai ser, olha, eu não sei o que vai acontecer, mas eu creio.
1: É, tá? E se sua mochila está cheia, né? De sofrimento, de decepções, de mágoa, de problemas, Jesus vai trocar com você por amor, acolhimento, né, Padre?
2: E com paz. Com nós fazemos paz.
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6: Derrama, Senhor. Derrama, Senhor.

0: Obrigado, Senhor, por esse momento. E o Senhor quer que eu releia justamente a passagem de ontem. Filipenses capítulo 4, estou abrindo agora. Obrigado, Senhor, por essa passagem que o Senhor quer que eu releia. Para muitas pessoas precisam escutá-la. Não se preocupem com nada. Filipenses capítulo 4, versículo 6. Não se preocupem com nada. Mas em todas as orações peçam a Deus o que vocês precisam. E orem sempre com o coração agradecido. E a paz de Deus, que ninguém consegue entender, guardará o coração e a mente de vocês, pois vocês estão unidos com Cristo Jesus. Agora está o versículo 8. Por último, meus irmãos, encham a mente de vocês com tudo que é bom e merece elogios, isto é, tudo que é verdadeiro, digno, correto, puro, agradável e decente. E o Deus que nos dá a paz estará com vocês. Nesse momento, Senhor, uau, que oração vai ser linda. Em nome do Pai, do Filho e do Espírito Santo. Amém. Assim como ontem, quem acompanhou ontem, o Senhor quer que você e eu, que possamos ir até o encontro e vamos até o encontro do Senhor. Mas atenção, você, com a sua idade atual, vai rastejando. Isso mesmo, não é nem engatinhando, é rastejando, porque o peso é muito grande. A mochila que você está carregando, e eu também, tem pessoas que nem conseguem sair do lugar, tá? Padre, o peso é tanto, padre, eu não consigo. A imagem até é essa. Você não está carregando, a mochila que eu postei na rede social é pouca. A de você tá caindo de tanta coisa. Estresse, esgotamento, brigas em família, pessoas que não te compreendem. O fardo está pesado, está muito pesado. Mas nós não podemos confundir cruz com fardo. Como é que é, padre? Para seguir Jesus, e quem pregar um cristianismo sem cruz, não é de Jesus. Nós vamos ter sofrimento. Cruz nós vamos passar, queridos. Aqui nesse mundo isso aqui é uma passagem. Mas o fardo não. O fardo, o Senhor não quer que você passe. Padre, então qual é a diferença da cruz do fardo? Nesse momento eu peço a ação deles, e já vou orar com eles. Eu não fiz ainda minha oração, porque eu vou compartilhar com vocês a coroa de São Miguel, ou a coroa angélica, serafins, querubins, tronos, dominações, potestades. Quem reza comigo já está aprendendo, né? Por isso que o padre, você sabe todos os coros, porque eu rezo todos os dias. Virtudes, principados, arcanjos e o nosso anjo da guarda, os 9 coros celestiais. Nossa, a primeira coisa que o Senhor está tocando agora é esgotamento. Ei, você, sua cabeça está tão cansada. Padre, é tanta preocupação financeira, é preocupação com saúde. Isso está abalando minha saúde física. E realmente está. Nesse momento, duas coisas o Senhor quer que você faça agora. Pandinha, você me ajuda? Ainda bem, o Mário não conseguiria fazer isso hoje, tá? Mas você pode. Inspirar. E expira. Você vai fazer bem devagar por 3 vezes em honra à Santíssima Trindade. Não, espera. Quando eu falar a primeira vez, segunda vez, terceira vez, por favor, amados, todos vão acompanhar o Pandinha. Lembrando que isso aqui, um profissional de educação física deveria ensinar todos os seus alunos a aprender a respirar. Nós, no poder da Santíssima Trindade, em nome de Jesus, nós vamos agora respirar 3 vezes. Você vai inspirar é pelo nariz, tá? E olha o termo técnico aí, inspirar. O máximo que você puder, tá, Pandinha? E vai expirar, portanto, soltar o ar pela boca, o máximo que puder, por 3 vezes. A primeira vez, por favor, faz. Vem, Senhor Jesus, enche essa mente com o teu poder. Agora, e solta o ar de novo. Isso. Inspira. Senhor, tudo que é teu, santos pensamentos, entre nessa mente. Expira. E tudo que não é teu sai agora, em nome de Jesus. E a terceira vez. Isso. Solta o ar da boca. Nesse momento você acabou de oxigenar seu cérebro. Principalmente, agora coloque sua mão na fronte. Isso mesmo. Ao fazer essa respiração, podia fazer até uma quarta. Mais uma vez, Pandinha, mais uma. Você acabou de oxigenar o seu cérebro. Isso, o que acontece? Ah, você vai começar a pensar melhor. Senhor, abra nossa mente. E aqui eu peço a unção do teu Espírito, ilumina a nossa mente. Quantas pessoas que cometem besteiras, fazem besteiras, porque elas não raciocinam. E tão estressadas, tão esgotadas, elas não pensam. Principalmente na hora de uma coisa mais grave, pode perceber, a pessoa, ela faz algo, ela faz, depois ela se arrepende porque ela não conseguiu ter essa calma, essa paz. E no momento, ela acaba fazendo coisas que depois ela se arrepende. E nesse momento eu não estou aqui para julgar, ai de mim disso. Estou aqui e o Senhor quer, olha que lindo. Os arcanjos, olha, os coros celestiais nos levaram até Jesus, porque não conseguimos nem rastejando de tanto peso nós estamos carregando. Nós terremou. Nem rastejando com tanto peso que estamos carregando. E o Senhor, o próprio Jesus diz: eu vou tirar isso de você. Você permite? E são como pedras, tá? O Senhor tirando mágoa. Senhor tirando cansaço, Senhor tirando esgotamento, Senhor tirando mágoa, ressentimento. Quando alguém fala alguma coisa que machuca você, o inimigo ele vai sabotando a sua mente, aí você começa a vir outros pensamentos, aí você fica com uma raiva e aquilo vai te fazendo mal. Senhor tirando raiva, raiva. Ódio, nós vivemos um mundo infelizmente contaminado por ódio em tudo, tá? Você vê que as pessoas querem brigar por tudo, mas nós não somos, nós estamos nesse mundo, São João, nós não somos desse mundo, nós somos de Cristo. Então, Senhor, eu te entrego toda essa dor nesse peito, por favor, mão direita na fronte, mas mão esquerda no peito. Não é nem no coração, estou tocando muita angústia. Senhor, eu te entrego toda essa angústia nesse peito. Todo esse mal-estar, muitas vezes, que essa pessoa tem. Porque os fardos ela está carregando. E Jesus acabou de dizer: deixe o fardo comigo. Deixe o fardo comigo. Vinde a mim, vós que estáis cansados pelo peso do vosso fardo, e eu vos aliviarei. Ontem eu peguei uma tradução. E vos darei descanso. Nossa, que coisa linda. Não sei sua idade, a minha 59. Nesse momento o Senhor não só esvazia a minha sacola e a sua também, mas ele me pega no colo. Mas padre, como que ele vai te pegar no colo? Calma, porque na hora que ele esvazia a minha sacola, eu viro um bebê. Isso mesmo, um bebê. De meses. Então, eu não estou contando, dia 20 de agora, faço no 59, 5 meses, o Senhor tirou 59, agora me deixou nem menos de 5 meses. Já estou no colo dele. E assim como eu estou, você está. Senhor, toca nas nossas carências. Senhor, toca nos nossos traumas, que foi a pílula de hoje. As nossas feridas, Senhor. Todos nós somos feridos. Continuamos ferindo. Tem uma pessoa, a imagem é essa. Mário, ô Pandinha, quando você. Imagina você dando um murro em faca, o que vai acontecer?
1: Ah, vai machucar, hein, padre? Vai cortar.
0: Então, se você já sabe que se você bater nessa situação, você vai se machucar, o que você vai fazer?
1: Você vai evitar, né, padre?
0: Amém. Então isso chama-se prudência. Então, se você sabe que essa situação vai te machucar, prudência. Então, para. Você já viu que se cada vez que você vai mexer nisso, é como se você estivesse dando murro em faca. Você se machuca, então para. Prudência. Discernimento vai descobrir, meu Deus, qual caminho seguir? Não é esse. E sabedoria. PDS. Senhor, dá-nos essa prudência, discernimento e sabedoria. Porque eu estou curando muito fisicamente, tá? Para as pessoas que têm tontura, labirintite, audição. Isso tudo que eu estou falando não tem nada a ver com o físico. Mas lembra do primeiro testemunho que nós escutamos agora? Apesar dela ter um problema na artéria, né? Então, quando ela ficava tensa, a artéria era pressionada, por isso ela passava mal. Quantas enfermidades começam na mente? Então, o Senhor toca na nossa mente. Eu peço, nossa, a coisa mais linda que o Senhor está fazendo agora é o Senhor tocando aonde nenhum ser humano pode ir. Só Deus pode. Mesmo os queridos médicos de mente, psiquiatras, médicos de corpos, ninguém pode entrar, nem eu mesmo. Só o Criador. Senhor, em cada anel da nossa mente, ferido, machucado. E obrigado, Senhor Jesus, dá-nos discernimento. Se eu sei que isso está me ferindo, toma cuidado, já sei que isso me fere. Obrigado, Senhor Jesus, vai nos curando. E nada como o tempo, por isso a importância do luto, Mário. E Pedinha, o Mário está me acompanhando na casa dele, tenho certeza. Segunda vez que eu falo do Mário. A importância do luto é isso. Quando eu dou o luto, eu deixo cicatrizar. Enquanto eu não dou luto, é como se estivesse dando murro em faca. Eu vou me machucando. Mas obrigado, Senhor, porque nesse momento o Senhor vai nos curando. E a palavra... Você lembra ainda da pílulas que você abriu?
1: Está aqui em minhas mãos, padre.
0: O 2, né?
1: O 2.
0: Então, por favor, o Senhor quer que eu termine com essa frase. Por favor, com essa receita.
1: Pílula 86. Fui ferido no passado e trago alguns traumas. O que fazer? Leia a promessa de Deus para a sua vida em Jeremias 30:17a. Vou enfaixar tuas chagas e curar tuas feridas. Oráculo do Senhor. Creia, Deus tem o poder de curar as tuas feridas e fazer algo lindo em tua vida. Ele tem poder de ressignificar tuas dores. E a palavra de Deus faz isso. Ela é bálsamo para a nossa vida.
0: A palavra ressignificar suas dores. É o que Deus tem hoje o recado para todos. Ressignifica as nossas dores. Senhor, dá sentido. Vamos dar uma palavra mais simples. Sentido. Nova, abre nossa mente para essa o que estamos passando. Em nome do Pai e do Filho e do Espírito Santo.
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0: Ressignificando a nossa vida.
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0: E você sabe qual frase faz isso?
1: Eu sou vitorioso pelo sangue de Jesus.
0: O Pandinha já sabe, eu também. Eu sou vitorioso pelo sangue de Jesus. Já voltamos.
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0: Tá aí, podia me ver forte. Na hora que eu voltar no Nacional, volta de novo lendo a Pílulas.
1: Tá bom.
0: Porque as pessoas precisam se ressignificar suas feridas. Uau, olha a frase. Ressignificar suas feridas. Já voltamos.
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0: Amados, escutem de novo.
1: Pílula 86. Fui ferido no passado e trago alguns traumas. O que fazer? Leia a promessa de Deus para a sua vida em Jeremias 30, 17a. Vou enfaixar tuas chagas e curar tuas feridas. Oráculo do Senhor. Creia, Deus tem o poder de curar as tuas feridas e fazer algo lindo em tua vida. Ele tem poder de ressignificar tuas dores. E a palavra de Deus faz isso. Ela é bálsamo para a nossa vida.
0: Lembrando, hoje tem Santa Missa, por isso abençoai, santificai. Pelo YouTube você pode acompanhar e exorcizai pelas redes sociais. E obrigado, Senhor, porque já vai ser a oração de hoje. Ressignificar nossas dores. Dores todos nós as temos, feridas as temos, mas ressignificá-las. Em nome do Pai. Padre, o que é ressignificar? Significa dar sentido, ter sentido. Que é a pior coisa que uma pessoa perde o sentido da vida, de tudo, sem propósito. Ressignificar é isso, tá? Em nome do Pai, e do Filho, e do Espírito Santo.
2: O meu alívio.
0: Aquelas frases, Pandinha. Ah, Jesus, eu te amo.
1: Jesus, eu te amo.
0: Jesus, eu confio em vós.
1: Jesus, eu confio em vós.
0: A alegria do Senhor
1: é a nossa força.
0: Maria passa à frente
1: e pisa na cabeça da serpente.
0: Muito obrigado,
1: Jesus.
0: E eu sou vitorioso pelo sangue de Jesus.
1: Eu sou vitorioso pelo sangue de Jesus.
0: Gente, agora eu correndo para montar tudo aqui. Abraço, Dinha.
1: Abraço, Padre. Até amanhã.
0: Até daqui a pouco.
1: Mário, fica com Deus. Até amanhã.
0: Juízo, Mário. Se cuida.
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E hoje, 8 de outubro, uma quinta-feira eucarística de bênçãos para você. E estamos em plena novena de Nossa Senhora Aparecida em muitas comunidades, mas sobretudo no Santuário Nacional, na Casa da Mãe, na cidade de Aparecida do Norte. O tema da novena nacional deste ano é Com Maria em Comunidade, Conhecer e Praticar a Palavra. Quem visita hoje Aparecida dedica um bom tempo a admirar os detalhes bíblicos nas quatro fachadas da Basílica. O tema da festa deste ano celebra precisamente o encerramento do projeto Jornada Bíblica do Santuário Nacional, em que se fez o revestimento das fachadas da Casa da Mãe em mosaicos bíblicos. Conhecer e praticar a palavra, diz o tema da festa da padroeira deste ano, recordando a importância da palavra de Deus na vida cristã, na liturgia da igreja e na devoção a Nossa Senhora. Felizes antes os que ouvem e praticam a palavra do Senhor, lembrou Jesus ao ouvir o elogio daquela mulher à sua mãezinha. Estamos começando o nosso tempo de paz. E para iniciar bem o nosso encontro de hoje, busquemos as luzes do alto, peçamos a bênção de Deus e lhe consagremos esta quinta-feira. Reze comigo. Eu te adoro, meu Deus, e te amo de todo o coração. Agradeço-te por me teres criado, feito cristão e conservado até hoje. Ofereço-te as ações deste dia. Faz que sejam todas segundo a tua santa vontade, para a maior glória tua. Preserva-me do pecado e de todo o mal. Esteja a tua graça sempre comigo e com todos os meus caros. Assim seja. E hoje é o sétimo dia da novena de Nossa Senhora Aparecida, celebrada em seu Santuário Nacional. O tema de hoje é Com Maria somos igreja de irmãos, reunidos pela palavra e pelo pão da vida. Ó Maria, Mãe bendita, Senhora de todos os povos e nações, rogai por nós, pobres pecadores, que recorremos a vós. Senhora Aparecida, fazei-nos ser uma igreja viva e comprometida, cheia de luz e de esperança, pois é preciso estender as mãos e acolher os que estão à margem da vida. Conduzi-nos pelo caminho do

0: está iluminando esta quinta-feira. Peçam e receberão. Busquem e acharão. Batam e lhes será aberto. Lucas 11, versículo 9.
1: Meu nome é Maria Luzia, pertenço à paróquia Santo Antônio aqui no Rio de Janeiro, Pavuna, e recebi a primeira vez a palavra, a meditação da palavra, pelo padre Sivonaldo, da paróquia Nossa Senhora do Loreto, no Rio de Janeiro também. Amei. Desde então comecei a passar para meus amigos vizinhos e agora envio para várias pessoas. É uma maravilha. Como é gostoso ouvir essa mensagem. Muito obrigado, Padre João, por seu existir. Muito obrigado pela mensagem diária, essa meditação tão fácil de entender, né? É tranquilo, todos entendem. E quando eu não passo a mensagem, que às vezes eu esqueço, as pessoas me ligam: olha, você esqueceu, não recebi ainda. Isso é maravilhoso. Como é bom evangelizar.
0: Muito obrigado, Maria Luísa. Suas palavras me lembraram o Salmo 119. Abre os meus olhos para que eu veja as maravilhas da tua lei. Salmo 119, versículo 18. Toda sexta-feira, nosso programa Tempo de Paz contempla os ouvintes com brindes e presentes. 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

Enquanto a vida corresponde aos nossos desejos, facilmente confundimos felicidade com posse. Basta, porém, que alguma coisa se desfaça para descobrirmos o quanto dependíamos dela. É o artigo de Dom Lindomar Rocha, bispo de São Luís de Montes Belos, em Goiás. O segredo de viver em toda e qualquer situação. É possível que justamente na perda comece uma compreensão mais profunda da existência. Certas verdades só aparecem quando deixamos de exigir que a realidade se comporte segundo a medida dos desejos. São Paulo chegou a essa liberdade depois de ter atravessado muitas fronteiras interiores. Cristo não o tornou invulnerável, tornou-o livre. E essa liberdade mudou a maneira de interpretar a pobreza, a abundância, o sofrimento e até mesmo a própria fraqueza. Uma surpreendente inversão de valores, pois o que parecia indispensável perde a sua importância. A vida deixa de ser medida pelo que conseguimos conservar e começa a ser compreendida pelo que somos capazes de deixar. Quando Cristo ocupa o centro, muda também a geografia dos desejos. Quem começa a perceber o mundo a partir de Cristo vê coisas que anteriormente não via. A fragilidade alheia deixa de incomodar. O sofrimento do desconhecido torna-se próximo e a dignidade humana aparece onde o mundo se distraía. É como se a realidade permanecesse a mesma e ao mesmo tempo fosse inteiramente outra. Por isso, não recebemos a promessa de uma vida fácil, recebemos algo maior. Paulo sabia disso porque aprendera a viver na fronteira entre o tempo e a eternidade. Ele agradece aos filipenses por terem participado de sua tribulação. A confiança em Deus não o tornou indiferente ao cuidado humano. Ao contrário, tornou-o ainda mais capaz de reconhecer o valor daqueles que se aproximavam. Essa é a maturidade cristã. A vida sem a exigência.

0: experiência permanente, que tudo seja favorável para continuar sendo boa. Uma vida onde Cristo se instalou e venceu o medo e a ansiedade. E nós estamos no novenário da festa de Nossa Senhora Aparecida, venerada como padroeira do Brasil. Pergunto, na sua opinião, por que o povo cristão tem tanto amor a Nossa Senhora?
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2: Me chamo Cristina, moro aqui na Boa Vista, frequento a Basílica do Sagrado Coração há 31 anos e o meu sonho era um dia participar da missa com o Padre João Carlos aqui na quinta-feira. E hoje foi o meu dia de celebrar junto com ele, né, estar participando. Que Deus o proteja e que eu vou continuar vindo toda quinta-feira em nome de Jesus.
0: Muito obrigado, Francisca, por sua presença na missa das quintas-feiras. Desde o tempo da pandemia que a gente vem celebrando essa missa no dia eucarístico, que é a quinta, e rezando particularmente pelos associados e pelos ouvintes, por suas necessidades, para que possamos todos perseverar no caminho de Jesus. Domingo que vem, 11 de outubro, é o dia do Círio de Nazaré, em Belém. Na segunda-feira, dia 12, é o feriado de Nossa Senhora Aparecida, padroeira do Brasil. Irmã Maria, é o que a gente canta agora. Música.

0: um mês mariano, este mês do Rosário, mês da Irmã Maria. Nossos cumprimentos hoje ao aniversariante J. Oliveira, diretor da Rádio Missão Católica em Garrafão do Norte, no Pará. E hoje, 8 de outubro, é também o Dia do Nordestino. Nossos cumprimentos hoje às emissoras que nos transmitem no estado da Bahia. Rádio União FM em Ituaçu. Rádio Voz do Sertão FM em Presidente Dutra. Rádio Alfa Hits em Caetanos. Rádio Queimadas na cidade de Queimadas. Como todas as quintas-feiras, celebramos hoje a Santa Missa nas suas intenções e você nos acompanha pelo rádio ou pelo nosso canal do YouTube. O Terço Mariano, também chamado de Rosário, é uma oração de louvor, de meditação e de intercessão. Todos os dias, às 18 horas, rezamos o terço em rede em mais de 20 emissoras de rádio. Não havendo rádio nos transmitindo por aí, vá na lojinha de aplicativos do seu celular e baixe Rádio Amanhecer. Você vai se surpreender.
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2: Sua bênção, Padre João Carlos, que é Fábia, falo de Aldeia Camaragibe. 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
3: Padre João Carlos, sua bênção. Eu sou Lourdes Lima, da comunidade Nossa Senhora Aparecida, Araruna. Iria escutar pela Rádio Entregação de Bananeira.
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6: Padre João Carlos, eu escuto o senhor pela rádio Padre Anciso de Juazeiro do Norte. Me chamo Maria das Graças da Silva.
7: É o Francisco Salles, o Santo, Bicos Piauí. Escuto o seu programa todas as noites pela Cultura FM de Bicos Piauí.
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0: Pela gentileza de vocês de se comunicarem conosco aqui no programa, nosso muito, muito obrigado. Toda sexta-feira, nós contemplamos os ouvintes com brindes e presentes. E você sabe, nessa sexta, nós temos brindes enviados pela Rede Salesiana Brasil. Blocos de anotação, squeezes, mochilas. É só você mandar um zap pra gente, 81996444899. Diz o seu nome, o nome da rádio que você está escutando. Olha o WhatsApp, 81996444899. E nós estamos no novenário da festa de Nossa Senhora Aparecida, venerada como padroeira do Brasil. Pergunto, na sua opinião, por que o povo cristão tem tanto amor a Nossa Senhora? Enquanto você providencia sua participação, a gente vai para um breve intervalo, mas volta já.
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3: E nós estamos no novenário da festa de Nossa Senhora Aparecida, venerada como padroeira do Brasil. Na sua opinião, por que o povo cristão tem tanto amor a Nossa Senhora?
2: Você tem uma linha direta com a nossa produção. Salve aí o zap do nosso programa Tempo de Paz. 81 99 64 4899. É o número para a sua participação. 81 99 64 4899.
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3: Nesses dias do mês de outubro, nós temos várias comemorações marianas. Nossa Senhora do Rosário foi ontem, por isso o mês do Rosário. Nossa Senhora de Nazaré, tem o Círio de Nazaré, domingo agora. Nossa Senhora Aparecida, segunda-feira que vem, o feriado da padroeira. Bom, na sua opinião, por que o povo cristão tem assim tanto amor a Nossa Senhora? Muitas participações chegando. Vamos começar ouvindo o José Carlos, da cidade de Araguari, Minas Gerais.
4: Bom, com relação a Nossa Senhora, eu sinto assim um pensamento muito único, né? Muito pessoal. Desde que minha mãe faleceu em 2007, a Nossa Senhora Aparecida tem preenchido a minha dor no meu coração desde então. Principalmente desde a perda então da minha mãe, Nossa Senhora tem ocupado o meu coração, me fazendo ser uma pessoa mais temente a Deus, ser uma pessoa mais humilde, ser uma pessoa mais confiante em Deus. Tudo isso eu devo a Nossa Senhora, que mora, se faz morada no meu coração há muitos anos. E todo dia eu rezo a Ave Maria para ela, em mensagem a ela.
3: Ô José Carlos, você falando aí, eu me lembrando de São João Bosco. São João Bosco era padre João Bosco, ele perdeu a mãe dele, mamãe Margarida, e na perda da mãe, ele se apresentou diante da imagem de Nossa Senhora e disse a ela, tinha perdido a mãe, ele precisava de uma mãe, ele e os seus meninos, os jovens que ele educava, e assim ele a tomava como sua mãe. E de fato foi essa relação íntima, amorosa, filial que teve com Nossa Senhora. Uma relação como a sua, José Carlos, uma relação filial, afetuosa e de grande confiança.
5: Eu sou Luzia, sou de Santa Bárbara do Oeste, São Paulo. O anjo Gabriel anunciou, né? E ela aceitou Jesus, ela quis Jesus no seu ventre, né? Ela foi humilde, porque ela poderia falar assim, não, eu sou muito jovem, né? Agora eu não posso ter filho, mas ela foi humilde e aceitou, né? Aí ela quis ter Jesus, né? Na sua humildade. Aí ela nos deu Jesus, né? Jesus veio e salvou a humanidade, né? E ele também deu a sua mãe na cruz para ser a nossa mãe, né? Ela é mãe da não só minha, de todos, mas da humanidade toda. Aí eu respeito ela como minha mãe, ainda mais ainda, porque eu não tenho mãe também. Minha mãe já faleceu faz 11 anos. E depois também agora faleceu meu pai, mês passado, dia 11 de setembro. E agora muito mais, né? E é isso, eu tenho ela como intercessora, não acima de Jesus. Primeiro Jesus Cristo, né? E nosso Senhor Jesus Cristo. E depois ela como intercessora.
3: Uma resposta muito interessante é essa, Luzia. Começou falando da encarnação do Verbo, essa escolha de Deus anunciada pelo anjo e a acolhida humilde de Maria. Depois falou da sua relação pessoal com ela como mãe, né, que nos foi dada ao pé da cruz, particularmente você que já perdeu a sua mãe, nossos sentimentos pela perda recente do seu pai. E finalmente a posição de Maria de intercessora, que não invade o papel de Jesus como redentor da humanidade.
6: Meu nome é Andréia, aqui de Pernambuco. O amor de Maria pelo seu filho. Ela nos representa, nós mães e todos os filhos, né? Que precisa muito de oração, de proteção. Ela é a mãe de Jesus Cristo, nosso Senhor e Salvador.
3: O amor de Maria por seu filho Jesus, nos inspirando, nos representando nessa relação com Jesus. Muito interessante essa ideia, Andréia. Muito obrigado. Nós estamos perguntando, na sua opinião, por que o povo cristão tem tanto amor à Nossa Senhora?
7: Olá, Padre João Carlos, que é de São Paulo. Padre, a sua pergunta, tem tanto amor à Nossa Senhora? Eu, para mim, porque ela é a mãe do nosso Senhor Jesus Cristo, nossa mãe também, a quem nos acolhe nas nossas aflições, nas nossas dores, nas nossas amarguras. E ela está sempre do nosso lado, no nosso sofrimento também. Claro, quem sofreu foi Jesus por nós, né? Mas nós passamos por algumas coisas também, que tribulações, que é quase um sofrimento, mas não chega a ser tanto quanto o de Jesus, né? E ela é quem intercede por nós, né? Nossa mãe Maria Santíssima, né?
3: E você tem razão, Zilda. Nós também passamos por sofrimentos, provações, tribulações. E como Maria esteve ao lado de Jesus, cuidando dele, fortalecendo na sua caminhada, assim também nós podemos experimentá-la junto a nós, nos protegendo, nos fortalecendo nas dificuldades.
8: Meu nome é Vanderlei Antônio. Moro em Guarulhos. Participo da paróquia São Francisco de Assis do Parque Uirapuru. A pergunta é por que o povo tem tanto amor à Nossa Senhora? Primeiro, porque ela foi escolhida entre todas as mulheres para ser a mãe do Filho de Deus. Sendo assim, ela faz parte do projeto de salvação da humanidade. Segundo, porque acreditamos no poder de intercessão dela junto a Deus, visto a sua intercessão no primeiro milagre de Jesus em Caná da Galileia. E também porque Nossa Senhora é a única santa que está no céu, ao lado do Pai e do Filho. São inúmeros motivos para termos esta devoção, este amor infinito pela Mãe de Deus e Nossa Mãe.
3: Vanderlei, muito obrigado por sua participação. Você trouxe argumentos muito interessantes e valiosos, né? O primeiro deles, a participação de Maria no projeto de salvação, o projeto de Deus. Ela foi escolhida por Deus para ser a mãe do seu filho, do Verbo encarnado. Escolhida por Deus. Falou também do poder de intercessão de nossa mãe. Haja visto a presença dela nas bodas de Caná. E falou também da presença dela no céu. Nós a contemplamos ressuscitada, assunta ao céu, já de corpo e alma, antecedendo a todos os que estarão com Deus.
9: Me chamo Edivaldo Dias da Silva, moro aqui na cidade de Natal RM, ouço o programa pela rádio 91 FM, Rádio Rural de Natal. Olha, sobre a pesquisa, a enquete, aliás, o povo ama a Nossa Senhora, é Aparecida, padroeira do Brasil, pois ela é nossa padroeira, né? Do Brasil, representa nosso país, na visão católica, né? Ela é nossa rainha, nossa mãe, a mãe de Deus, né? Que ora pelo nosso país, o Brasil. Eu sou devoto da Nossa Senhora Aparecida. Obrigado, sua bênção, Padre Carlos.
3: Deus o abençoe, Edivaldo. Trouxe um argumento bonito. Ela é a padroeira, protetora do país.
10: Aqui é a Antônia, falando aqui de São Paulo. Por causa que é nós católicos, nós temos muito amor por Nossa Senhora Aparecida. Eu sou uma que sou devota dela. Eu, toda vida, todos os anos, eu vou, no mês de novembro, fazer uma visita para Nossa Senhora Aparecida, todo ano, na Aparecida do Norte. Eu sou devota dela, me sinto muito bem.
3: Muito obrigado, Antônia. Então, é o amor à Virgem que explica as peregrinações, as romarias, a visita aos santuários de Nossa Senhora, a participação nas suas festas.
11: Padre João Carlos, é Maria Madalena da Bela Vista. Eu rezo o Santo Texto todos os dias, Padre João Carlos. Eu tenho muita devoção a Nossa Senhora, minha mãezinha, rainha e padroeira do Brasil, com todos os títulos. E amo todo dia, eu chamo Nossa Senhora do Rosário e Nossa Senhora de Lourdes. Oro muito o Santo Texto, graças a Deus. Tenho a devoção da minha mãe, graças a Deus. E sei que a minha família já livrou de muitas coisas por causa da minha fé no Santo Texto. Obrigado, Padre João Carlos. Que Deus abençoe a todos vocês da 9 de julho. Eu pedi oração para o meu genro que estava na UTI. Graças a Deus, já está em casa. Jesus seja louvado.
3: Amém, Madalena. E você falou da devoção a Nossa Senhora aos vários títulos. São tantos que ela tem. Amar a Virgem Santíssima, o título é uma forma de homenageá-la. Muito obrigado, Madalena. São muitos títulos, muitos nomes, muitas homenagens, mas a Mãe de Jesus e da Igreja é uma só. Todas as Nossas Senhoras, é o que a gente canta agora.

0: tempo de aprender com Maria a caminhar com Jesus. Toda sexta-feira, nosso programa contempla os ouvintes com brindes e presentes. Para essa sexta, nós temos brindes enviados pela Rede Salesiana Brasil, blocos de anotações, squeezes, mochilas. E você pode participar mandando o seu zap 81 99644899. Diz o seu nome, o nome da rádio que você está escutando. 81 99644899. Peçam e receberão, busquem e acharão, batam e lhe será aberto. Lucas 11, versículo 9, palavra que vamos meditar no próximo bloco. Por favor, prepare água para a bênção. A gente volta já.
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2: Reitor da Universidade Federal de Pernambuco afirmou hoje cedo que as atividades da instituição de ensino estão mantidas nesta quinta-feira, mesmo após um incêndio de grandes proporções que atingiu o prédio de tecnologia na noite de ontem. No fim da noite, o Corpo de Bombeiros controlou as chamas e as equipes permaneceram no local durante toda a madrugada, fazendo o trabalho de rescaldo até as 5 horas da manhã de hoje. Felizmente, não houve feridos, mas os danos materiais superam os 100 milhões de reais e pelo menos 20 anos de pesquisa. Há uma semana, um outro sinistro atingiu um laboratório de pesquisas do Departamento de Física, que fica no Centro de Ciências Exatas e da Natureza, no campus da universidade.
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1: 12 linhas de ônibus que operam no Terminal Integrado de Camaragibe provisório serão transferidas a partir do próximo sábado para o Terminal Integrado de Cosme Damião. Essa mudança ocorre durante as obras de reforma e requalificação do Terminal Integrado de Camaragibe e a finalização das intervenções no ramal da Arena de Pernambuco. Segundo o Grande Recife Consórcio de Transportes, a transferência é necessária para retirar a operação da área utilizada provisoriamente e garantir segurança dos ônibus durante a execução das obras. A linha Camaragibe Cândido Boa Vista vai continuar atendendo na área próxima ao antigo terminal provisório. Apesar de iniciar as viagens no Terminal Integrado Cosme Damião, esse serviço terá um ponto de embarque exclusivo naquela área onde funcionava a operação provisória.
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2: Peçam e receberão, busquem e acharão, batam e lhes será aberto. Vamos abrir o livro da Palavra de Deus hoje em Lucas capítulo 11. Naquele tempo disse Jesus aos seus discípulos: se um de vós tiver um amigo e for procurá-lo à meia-noite, ele disser: amigo, empresta-me 3 pães, porque um amigo meu chegou de viagem e nada tenho para lhe oferecer. E se o outro responder lá de dentro: não me incomodes, já tranquei a porta e meus filhos e eu já estamos deitados, não me posso levantar para te dar os pães. Eu vos declaro, mesmo que o outro não se levante para dá-los porque é seu amigo, vai levantar-se ao menos por causa da impertinência dele e lhe dará quanto for necessário. Palavra da Salvação. Peçam e receberão, busquem e acharão, batam e lhes será aberto. Lucas 11, versículo 9. Pois quem pede, recebe; quem procura, encontra; e para quem bate, se abrirá. Quando rezamos, costumamos pedir muito, e nem sempre sabemos pedir bem. O ensinamento de Jesus hoje vem em nosso auxílio. É certo que a nossa oração não pode ser só de pedidos, precisa ser também de louvação, de reparação e, sobretudo, de escuta da palavra de Deus. Mas podemos pedir também. Neste caso, é bom aprender com ele. No Pai Nosso, que vem um pouco antes desse texto do Evangelho que estamos meditando, Jesus ensinou que a primeira coisa a pedir na oração é a glorificação do nome de Deus e a realização de sua vontade. Pai, santificado seja o teu nome, venha o teu reino. Depois vêm os pedidos, a começar pelo pão de cada dia, mas também o pedido de perdão pelos nossos pecados e a vitória sobre a tentação. No pedido do pão de cada dia está tudo o que é necessário para nossa sobrevivência com dignidade: o trabalho, a saúde, a superação dos problemas que ameaçam nossa integridade e a nossa paz. Peçam e receberão, busquem e acharão, batam e lhes será aberto. É um convite a pedirmos a Deus com humildade, com confiança, com perseverança. Peçam e receberão. Pedir é coisa de quem precisa. Quem precisa, pede. Assim, exercita a sua humildade. Está na condição de necessitado, reconhece que precisa do outro, que precisa de Deus. Pede, não manda. E está pedindo, não está cobrando. É um exercício de humildade. Busquem e acharão. A gente busca porque sabe que pode encontrar e que pode receber. É um ato de confiança. O pedido na oração nos pede confiança. Pedimos a Deus porque confiamos nele, seguros que ele pode nos conceder, certos de que ele vai nos dar o que pedimos. Sabemos que não temos merecimento para alcançar o que pedimos, mas confiamos na sua misericórdia, no seu amor. Confiamos. Batam e lhes será aberto. Na história que Jesus contou do homem que bateu à porta do amigo tarde da noite pedindo pão, aparece claramente a necessidade de perseverança. Se não for atendido por amizade, será por insistência, pela importunação, como no caso da história. Perseverar, insistir, é uma forma de mostrar que realmente damos importância ao que nós estamos pedindo. Vamos guardar a mensagem. Jesus está nos ensinando a rezar bem. Se vamos pedir, é preciso fazê-lo com humildade. Quem pede, recebe. Com confiança. Quem procura, acha. E com perseverança. A quem bate, lhe será aberto. Humildade, confiança, perseverança. É assim que deve ser a nossa oração de pedido a Deus. Peçam e receberão. Busquem e acharão. Batam e lhes será aberto. Lucas 11, versículo 9. Cinco segundos para você falar com Deus. Senhor Jesus, aprendemos contigo a louvar o Pai pelo seu imenso amor, bendizê-lo por tudo que ele nos concede e também pedir o pão de cada dia, o perdão dos nossos pecados e a libertação do mal. Pedir é o que nós mais sabemos fazer quando rezamos. Hoje, tu nos dás orientações importantes para a nossa oração de pedido. Ajuda-nos, Senhor, com o teu Santo Espírito a pedir com humildade, com confiança e com perseverança. Sendo uma coisa boa para nós, para o nosso crescimento humano e espiritual, seremos atendidos, sobretudo se pedirmos em teu nome. Obrigado, Jesus. Tu és o nosso Mestre, o nosso Senhor. Seja bendito o teu santo nome, hoje e sempre. Amém. E agora, por favor, incline um pouco a sua cabeça para receber a bênção. O Senhor te abençoe e te guarde. Amém. O Senhor tenha misericórdia de ti. Amém. O Senhor te dê saúde e paz. Amém. E te abençoe o Deus Todo-Poderoso, Pai e Filho e Espírito Santo. Amém. Vamos viver a palavra. O terço mariano, também chamado de rosário, é uma oração de louvor, de meditação e de intercessão. Todos os dias, às 18 horas, nós rezamos o terço em rede em mais de 20 emissoras de rádio. Não havendo rádio nos transmitindo por aí, vá na lojinha de aplicativos do seu celular e baixe Rádio Amanhecer. Você vai se surpreender. E agora vamos abençoar a água. Por favor, apresente aí a sua água.
3: Eu te peço desta água que tu tens, és água viva, meu Senhor.
2: Senhor, nós te bendizemos pela restauração que nos concedeste em Cristo Jesus. No batismo, nós fomos sepultados na morte com ele, e com ele ressuscitamos para a vida. Senhor, santifica esta água, em nome do Pai e do Filho e do Espírito Santo. Amém. Agora vamos beber um pouco desta água, pedindo a Deus a sua bênção.

0: A festa do Círio de Nazaré 2026 tem 14 procissões na programação de 7 a 26 de outubro em Belém do Pará. A principal será domingo, dia 11, às 7 da manhã, com saída da Catedral Metropolitana rumo à Basílica Santuário. A organização estima 2 milhões e 300 mil fiéis nessa romaria. É o Círio de Nazaré. O Recírio encerrará as procissões na segunda-feira, dia 26 de outubro. Na ONU, em Nova York, a Santa Sé alerta que o aumento dos gastos militares reduz recursos para a saúde, educação e segurança alimentar. Em discurso de 6 de outubro, o observador vaticano defendeu uma arquitetura financeira mais justa e medidas sobre a dívida dos países pobres. O portal da Arquidiocese de Olinda e Recife divulga a exibição gratuita do filme O Céu Não Pode Esperar, sobre São Carlos Acutis. Durante outubro, paróquias, escolas e comunidades de todo o Brasil podem solicitar sessões até o dia 31. A iniciativa é da Coube Arte. É necessário cadastrar a instituição e aguardar a aprovação da distribuidora. E todo mundo já está informado. No YouTube nos encontramos semanalmente na Segunda Bíblica, às 8 da noite, estudando o livro do Apocalipse. Quinta-feira, dia eucarístico, tem a Santa Missa às 11 horas, pelo rádio e pelo YouTube, celebrada na Basílica Salesiana do Sagrado Coração de Jesus, no Recife. E todos os dias, particularmente no mês de outubro, mês missionário, mês do Rosário, vamos rezar o Terço Mariano em rede com muitas emissoras de rádio às 18 horas. A programação religiosa Noite de Paz é das 10 às 6 da manhã, também rede com o radialista Brendo Carvalho, integrando a nossa equipe. Bendigamos a Deus pelo encontro de hoje. Obrigado, Senhor, pois Teu é o reino, o poder e a glória para sempre. Até amanhã, se Deus quiser.
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2: 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Senhor meu Deus, aqui estou.

0: Louvado seja nosso Senhor Jesus Cristo, para sempre seja louvado. Queridos filhos e filhas, é quinta-feira, Jesus Eucarístico. E a sugestão já é inabalável. Dai-me, Senhor, uma fé inabalável. Jesus sacramentado, Jesus Eucarístico, graças e louvores se deem a todo momento ao Santíssimo e Diviníssimo Sacramento. Nós estamos no quarto dia da novena. Nossa Senhora Aparecida, rogai por nós. Nossa Senhora Aparecida, intercedei por nós. Quero saudar a todos, queridos filhos e filhas, a partir da Rádio Evangelizar, de onde tudo começa, as rádios irmãs cujos nomes cito neste momento.
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0: A fé não é ausência da dor, é saber onde ancorar. Dai-me, Senhor, uma fé inabalável. Cante!
2: Minha fé inabalável,
0: Senhor. Saúdo a você pela TV Evangelizar, sinal digital em todo o país, em várias cidades, canal aberto, pelo YouTube Padre Manzotti Oficial e pelo aplicativo da Associação Evangelizar é Preciso e todas as plataformas digitais. Dai-me, Senhor, uma fé inabalável. Dai-me, Senhor, esta fé inabalável. Jesus Eucarístico, eu confio em vós. Nossa Senhora Aparecida, intercedei por nós. Nossa Senhora Aparecida, rogai por nós. E vamos juntos, acreditando, confiando, em nome do Pai, do Filho e do Espírito Santo. Amém. Naquele tempo, disse Jesus a seus discípulos: se um de vós tiver um amigo e for procurá-lo à meia-noite, ele disser: amigo, empresta-me 3 pães, porque um amigo meu chegou de viagem e nada tenho para oferecer. E se o outro responder lá dentro: não me incomodes, já tranquei a porta e meus filhos já estão deitados, não me posso levantar para te dar os pães, eu vos declaro, mesmo que o outro não se levante para dá-los porque é seu amigo, vai levantar-se ao menos por causa da impertinência dele e lhe dará quanto for necessário. Portanto, eu vos digo: escute, filho, escute, filha. Deixe essa palavra chegar no teu ouvido. Portanto, eu vos digo: pedi e recebereis, procurai e achareis, batei e vos será aberto. Eu vou repetir esta frase de Jesus para você que está cansado de rezar e está dizendo: não vale a pena. Você que está cansado de buscar e está desistindo: pedi, recebereis, procurai, achareis, batei, a porta vos será aberta. Pois quem pede, recebe, quem procura, encontra, e para quem bate, se abrirá. Será que algum de vós que é pai, se o filho pedir um peixe, lhe dará uma cobra? Ou ainda, se pedir um ovo, lhe dará um escorpião? Ora, se vós que sois maus, sabeis dar boas coisas aos vossos filhos, quanto mais o vosso Pai que está no céu dará o Espírito Santo aos que o pedirem? Então, Senhor, a primeira súplica que eu faço: dai-nos o Espírito Santo de Deus. Dai-nos, Senhor, o Espírito Santo de Deus. E eu me apego, Senhor, nesta palavra. E hoje eu acredito: pedi e recebereis. Por isso, Senhor, eu elevo a minha prece. Eu coloco na tua presença esta pessoa que está tão necessitada. Vai, filho, reza. Você que está precisando de um emprego, Não é uma questão de querer, é necessidade. As dívidas estão aumentando e a resposta tem sido sempre não. Você, mulher de Deus, que também está na mesma situação, diga: Senhor, por intercessão de São José, eu peço, suplico, abra as portas de um emprego. Eu estou com um currículo na mão, eu mandei um e-mail, esse e-mail ninguém responde. E nós vamos ouvir sobre isso, sobre esta graça. Senhor Deus, por esta pessoa que está com um envelope na mão, e na verdade é um exame médico, que está com medo de levar a

O médico, medo. Vai, filha. Não vai ser nada. Coragem, enfrenta esse tratamento. Acredite, filho. Acredite, filha. Pedir, receber.

0: muito, senhor. Eu preciso trabalhar, eu tenho tantas coisas por fazer, mas essa dor está sendo uma limitadora na minha vida. Eu te amo, Senhor, e creio que sois um Deus misericordioso. Seja feita a tua vontade, mas tire essa dor de mim, Senhor. Peça com fé. Acredite no Senhor que está agindo em você agora. Acredite no Senhor que está transformando a sua tristeza em alegria. Então, Senhor, tire esse pensamento ruim que está no meu pensamento, no meu coração, esse pensamento na minha mente, esse sentimento no meu coração. Arranca fora, Senhor, este luto. Eu quero sentir saudade, mas não tristeza, Senhor. E a pessoa sabe do que eu estou falando. Filho de Deus, peça por você mesmo. Senhor Deus, eu acredito na tua palavra, porque eu creio na palavra de Deus. E hoje o evangelho é claro: pedi, recebereis. E eu tenho certeza que eu vou receber a graça hoje, Senhor. Eu tenho certeza. Jesus Eucarístico, eu confio em vós. Jesus Eucarístico, tem de piedade de nós. Jesus Eucarístico, vem em nosso auxílio. Jesus Eucarístico, eu confio, espero. Jesus Eucarístico, vai rezando, filho, vai clamando, filha. Se alguém mandou um WhatsApp para você dizendo reze por mim, intercessores, é o momento de rezarmos uns pelos outros. Às vezes a pessoa tá tão abatida que ela não consegue nem rezar. Então é por você que nós estamos rezando. Senhor, esta pessoa que já está rezando há tanto a libertação do alcoolismo dentro de casa, faça um milagre, Senhor. Tire o alcoolismo por completo. Dá nojo a esta pessoa, até o cheiro do álcool. Dê nojo, Senhor, a esta pessoa, ao tabagismo. Tire, Senhor, o tabagismo, o cigarro. Tire, Senhor, a cocaína. Tire, Senhor, as drogas. Seja quais forem, Senhor, a libertação. Mais um dia limpo, mais um dia sem este vício. Deus de misericórdia e de poder, manifeste o teu poder, Senhor, porque nós seremos confirmados na fé, confirmados na fé. Filhos e filhas, nós só começamos o programa. Nós estamos no quarto dia Nossa Senhora Aparecida. Eu vou para o intervalo, eu volto, compartilho de vida, leitura orante. Volte comigo, povo de Deus. Chame um amigo, chame uma amiga. Diga, começou a experiência de Deus, voltamos já. 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
3: 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Você já organizou sua caravana, você já se organizou para estar conosco, seja de ônibus, seja de carro, da forma que você achar melhor. Mas no sábado, dia 31, no aterro da praia de Iracema, eu espero por você a partir das 12 horas, terço mariano, momento Jangadeiro, momento de Jesus das Santas Chagas, o terço das Santas Chagas, momento da Arquidiocese de Fortaleza, às 15 horas, Santa Missa presidida pelo arcebispo Dom Gregório Paixão. 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Você que já foi em outros evangelizar, você sabe que é um momento de graça e de bênção. É um momento de graça e de bênção, de curas, libertações. Hoje nós começamos a falar, pedi e recebereis, procurai e achareis. E você, qual a intenção que você vai colocar neste evangelizar? É preciso. Acredite, o Senhor escuta o clamor. Dai-nos uma fé inabalável, esse é o grande apelo. Por isso o tema é inabalável, o tema deste ano, inabalável. Com fé, a tempestade vai passar. 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Mas mais do que isso, me ajudem a rezar, gente. A partir de amanhã, como começo a contar com você, contagem regressiva, a partir de amanhã. Mas para mim já é contagem regressiva faz tempo. E peço orações, peço clamor, porque, gente, são pessoas que param de beber, são pessoas que param de fumar, são pessoas que têm a vida transformada ao longo destes 18 anos. Nós estamos indo para 19 anos do evangelizar é preciso. Quantos milagres, quantos prodígios. Aguarde. Filha de Deus, que a paz de Jesus esteja com você.
4: Amém, Padre.
3: Deus abençoe, filha de Deus. De onde você fala?
4: De algum lugar aqui do estado de São Paulo.
3: De algum lugar do estado de São Paulo. Fala mais alto, por favor.
4: Eu gostaria. Tá melhor?
3: Tá melhor, bem melhor.
4: Eu gostaria de pedir uma oração pra mim, Padre, que Sim. eu ando muito angustiada, com os pensamentos suicidas. Ai, quando vem esses pensamentos, rezo, creio e mais. Sempre vem e eu tô pedindo. Quero uma direção, não consigo claro. Tomar atitudes. Claro. Eu estou sofrendo com uma depressão, síndrome do pânico, meu corpo anda tremendo inteiro.
3: Tá. Filha, você é casada, solteira?
4: Sou divorciada.
3: Você mora sozinha em casa?
4: Eu moro com os meus pais.
3: Com os seus pais?
4: Isso.
3: Você falou. Eu tenho depressão, síndrome do pânico. Como você chegou nesse diagnóstico?
4: Eu tô passando por tratamento.
3: Não,
4: né?
3: não vai diminuindo a palavra, fala mais alto.
4: Eu estou passando pela psiquiatra, pela tá. psicóloga. E eu estou tomando remédio, né? Todos os dias eu tomo pra
3: certo.
4: Depressão.
3: Certo.
4: Mas como o tratamento tem pouco tempo, né? Que eu passo pela psicóloga. Então eu ainda não vi uma melhora, parece que é algo espiritual, eu peço para Deus direção, não consigo tomar uma direção uhum. certa. E isso aconteceu mais depois do término do meu relacionamento, né, do meu ex-marido, uhum. que eu me sinto muito culpada e é uma culpa sem fim.
3: Tá.
4: Já conversei com o padre aqui da minha cidade, mas...
3: Há quanto tempo aconteceu esse rompimento?
4: Ah, já tem uns 2 anos.
3: Tá. Bom, vários pontos. Eu começo dizendo, primeira coisa que eu quero lhe pedir, nós vamos chegar lá até o momento da oração. Então, eu só vou começar a partir do ponto que, por favor, não desista da medicação.
4: Uhum.
3: Tá certo? Você não pode não estar sentindo os efeitos agora, mas, por favor, tome os remédios religiosamente. E vou lhe dar um conselho, tome com água benta, que daqui a pouco eu vou benzer.
4: Tá bom.
3: Tá? Tome sempre com água benta, mas tome certinho. Não desista do acompanhamento psicológico. Promete para mim essa primeira coisa?
4: Prometo.
3: Tá. Vamos para frente. Depois, você falou, você disse, sentimento de culpa. Por que você se sente culpada? Poderia falar?
4: Porque nesse relacionamento eu acabei traindo, né?
3: Essa
4: pessoa, e até hoje eu me sinto culpada, mas só que nosso relacionamento não andava bem. Ele era muito bruto comigo também, então...
3: Certo.
4: Acabou acontecendo, e agora eu estou namorando, né, outra pessoa, e também só tem brigas. E eu não consigo, eu não consigo tomar uma atitude, não sei.
3: Então vamos devagar com a Dora de Barro. Você disse no teu primeiro, nesse primeiro não, no relacionamento anterior, ele era bruto, isso?
4: Isso.
3: E vocês brigavam muito?
4: Sim, direto.
3: Qual era o motivo da briga?
4: Ah, o motivo era, eu não sei, ele ficou desempregado um tempo, aí logo ele também ficou revoltado. Era brigas, assim, sem motivo, às
3: vezes. Você trabalha?
4: Trabalho.
3: E aí, vocês se desentenderam, se distanciaram e você o traiu.
4: Isso.
3: Ele ficou sabendo?
4: Eu acredito que não.
3: E por que separaram?
4: Porque nós tentamos umas 4 vezes, voltamos, aí de repente tomamos uma decisão que não dava mais.
3: A decisão foi conjunta ou unilateral?
4: Foi conjunta.
3: Bom, então veja. Aprendeu, você aprendeu o que com o primeiro relacionamento? Se você fosse contar para mim, padre, do primeiro relacionamento eu aprendi que continue. O que que você aprendeu do primeiro relacionamento?
4: Olha, padre, hoje eu vejo assim que ele era uma pessoa que gostava muito de mim.
3: É.
4: Apesar de tudo isso, eu me arrependo muito.
3: Você está falando dele. Eu queria que você falasse de você. O que você aprendeu? Você se arrepende do quê?
4: Eu me arrependo dessa traição. Se eu pudesse voltar atrás, eu não tinha feito.
3: Tá, não dá pra voltar. Então, sim, algo que você pode aprender na tua vida é que estando num relacionamento, não se pode trair.
4: Uhum.
3: Você aprendeu isso?
4: Sim.
3: Depois, você brigava, mas parece que vocês não entenderam, ou você ainda não assimilou, que a briga não une. Porque você está repetindo agora no novo relacionamento, ou você escolheu errado a pessoa, ou você está repetindo de novo a briga.
4: Uhum.
3: Então, o que é? Escolheu errado? Ou você é barraqueira?
4: Não sou barraqueira.
3: Você é ciumenta?
4: Sou um pouco.
3: Então, quais os motivos das brigas hoje?
4: Hoje, nesse relacionamento,
3: é
4: que eu percebo que a pessoa não gosta de mim, então, ela desfaz de
3: pronto,
4: mim.
3: Pronto, já separou?
4: Ainda não.
3: Então, por quê? Simples assim. Se ele não gosta de você, não tem conserto, filha.
4: Sim. É que ele tem uns comportamentos muito estranhos. Quando ele tem um filho, quando ele tá com esse filho, ele, tipo, sai de mim.
3: Então, separe. Vou lhe ser sincero.
5: Você está numa fase que você tem que escolher bem. E hoje vocês estão brigando e você sente que não há amor. Separe. Filha, dá um tempo para você, não vai para um novo relacionamento, não. Quer um conselho meu? Você fica na linha mais um pouquinho?
4: Fico.
5: Eu volto, mas desculpa, você ligou e eu tô sendo muito honesto com você. Você tá ofendida comigo?
4: Não.
5: Eu volto já, volto já.
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0: E eu ainda, neste momento, neste bloco, vou para o 2 Reis, capítulo 4, versículo 38, 44. Nós estamos na leitura orante dos profetas e nós estamos no profeta Eliseu. Se tem gostado, partilhe conosco 41-3221-6060, manda um áudio. Eu estou falando com uma filha de Deus, não tem como voltar atrás. Você perdeu, tá ligando agora, tem um reprise 10 da noite e fica no YouTube. Filha de Deus, eu só queria te dar um último conselho. Não entra num relacionamento agora, não. Primeiro, corta esse. Você escutou o que eu falei?
1: Escutei.
0: Segundo, não vai num outro relacionamento. Dá um tempo pra você. Você precisa, olha, entenda bem, concentre as suas energias, não no outro agora. Concentre as suas energias em você. Então, se você entrar num relacionamento, dá trabalho. Amar dá trabalho. Imagina quando não há amor. Aí sim a desgraça vem.
1: Verdade.
0: Então, você não precisa. Você precisa tanto de um homem assim toda hora junto?
1: Não.
0: Então pare, filho. Não fica atrás agora. Se dedique à terapia. Tá me escutando?
1: Tô sim, padre.
0: Se dedique a... com os remédios, para que você esteja bem, esteja melhor para começar um relacionamento quando você estiver sadia. Hoje você está doente.
1: Sim.
0: E não me passou despercebido que você disse: eu tenho pensamentos suicidas. Filha,
1: Oi.
0: Filha, então
1: Oi.
0: Você entende o que o padre está te orientando?
1: Entendo, sim.
0: Não é hora de você ter relacionamento. É hora de você pedir: Jesus, me cure. Repita comigo.
1: Jesus,
0: me cure. Eu acredito, Senhor, na tua cura.
1: Eu acredito, Senhor, na tua cura. Pelas tuas santas chagas.
0: Curai-me da depressão.
1: Curai-me dessa depressão.
0: Curai-me do pânico.
1: Curai-me do pânico.
0: Tirai da minha mente.
1: Tirai da minha mente.
0: Pensamentos suicidas.
1: Pensamentos suicidas.
0: Curai-me, Jesus.
1: Curai-me, Jesus.
0: No corpo e na alma.
1: No corpo e na alma.
0: Amém.
1: Amém.
0: Então, se você dá um tempo para você se dedicar às terapias, tomar os remédios, agora vem a parte religiosa. Você falou: falei com o padre, que você faça uma boa confissão. Você vai falar: ah, mas eu já fiz. Mas se você está de namorico com outro, não vai poder comungar. Então está na hora de você confessar. Leva a sério por um tempo a vida de comunhão, a vida de missa. E espere essa cura acontecer dentro de você, para depois começar o namoro. Você entendeu?
1: Entendi, pai.
0: E nunca atropelar namoro para pensar em constituir uma família. Começa certo, minha filha. Promete que você nunca vai tentar contra a tua vida?
1: Prometo.
0: E quando vier esse pensamento, peça: Jesus das Santas Chagas, tire isso de mim.
1: Uhum.
0: Fui muito rude com você, filha?
1: Não, não.
0: Te ajudei no aconselhamento?
1: Ajudou muito.
0: Que Deus te abençoe. Meu abraço, filha de Deus, de algum lugar de São Paulo. Desculpa, gente, mas é assim que eu penso. E é assim que a igreja ensina. Vamos à leitura orante? Bíblia aberta, cartilha de oração.
2: Senhor, preciso ouvir tua voz.
0: Segundo Reis, capítulo 4. Versículo 38 a 44. E nós estamos na leitura orante de 2 Reis, do profeta Eliseu. Eu falei que é um dos profetas que mais milagres fez. Padre, eu perdi, padre. Eu não estava acompanhando, eu estou acompanhando só hoje, ô filho. Posso lhe dizer com sinceridade, vai lá no YouTube, Padre Manzotti, e pega lá, profeta, foi o Elias, agora Eliseu. Coisas que você nunca ouviu falar. você vai aprender na leitura orante, beleza? Então vamos lá. Profeta Eliseu, segundo Reis, capítulo 4, versículo 38. Certa vez, quando havia faltado alimentos naquela terra, Eliseu voltou a Gilgal. Enquanto estava ensinando um grupo de profetas, ele mandou que o seu empregado pusesse uma panela grande no fogo e fizesse um cozido para eles. Vou repetir. Ele estava ensinando um grupo de profetas e pediu para o seu empregado que pusesse uma panela grande no fogo e fizesse um cozido para eles. Então, um dos profetas saiu para o campo a fim de apanhar ervas. Ele achou uma trepadeira que dava umas frutas amargas e apanhou todas as que pôde carregar na sua capa. Então, voltou, cortou as frutas em pedaço e jogou dentro da panela, não sabendo o que eram. Veja que o escritor, o agiógrafo, disse que ele apanhou ervas que davam frutas amargas, mas não sabia o que era. Eu vou fazer uma pergunta já. E se for veneno? Atenção. Versículo 40. O cozido foi servido aos homens. Mas, assim que eles o provaram, começaram a gritar: Eliseu, o cozido está envenenado! E não queriam comer. Então, Eliseu pediu um pouco de farinha, jogou dentro da panela e disse: sirvam mais um pouco de cozido para todos. E o cozido que estava na panela já podia ser comido sem perigo. Palavra do Senhor. Graças a Deus. Vou parar por aqui. Teria mais. Dá vontade demais, mas vamos parar por aqui. O cozido envenenado. Vamos contar? Lexio Divino é assim. Se escuta e você conta. Eliseu estava ensinando os discípulos a serem profetas e deu fome. E falou a um dos empregados: vá e pegue alguma coisa e faça um caldo para nós. Faça um cozido para nós. Um deles foi até a mata e viu uma erva que dava um fruto, mas ele não sabia que fruto que era. Era amargo. Pegou, trouxe o avental cheio, diz que o suficiente que cabia no avental. Colocou no cozido, cortou, diz ali, a fruta em pedaços, jogou dentro da panela. Quando começaram a comer, gritaram: o cozido está envenenado! Podiam morrer todos. Eliseu, o profeta, pega um pouco de farinha e coloca dentro da panela e disse: sirvam mais um pouco de cozido para todos. E o cozido que estava na panela já podia ser comido sem perigo. Padre, que lição que eu posso tirar disto? Adorei o fato. Não sabia dessa história, mas tem uma lição? Depois do intervalo eu conto. 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
1: Deira, a morte na panela. O homem de Deus, Eliseu, a morte na panela. Coloca a farinha e logo surge uma situação de escassez. Um homem, que acontece? Esse trecho pode parecer estranho para nós, mas é uma imagem muito poderosa. Existe comida na panela, mas ela não pode alimentar porque tem algo nocivo. Os homens percebem o problema somente quando começam a comer. Podemos fazer uma comparação e tirar uma grande lição disso. O texto coloca dentro do meu coração há palavras que alimentam, mas de ressentimento. Há conteúdos que comemos que roubam a paz. Há coisas que admitimos em dentro de nós que afastam de Deus. Há hábitos que adquirimos que nos escravizam. Há pensamentos de ódio que só causa desesperança. O que temos comido? De que panela temos comido? A panela do tacho do veneno? Do tacho da hipocrisia? Do tacho da panela da ira? Cuidado, cuidado com o que comemos, porque mata. Existe alguma coisa na minha vida, na tua vida, algum alimento que está nos fazendo mal? A panela da morte, a comida do desgosto e da perda da salvação. Mas e a farinha, padre? Eliseu coloca a farinha na panela e o alimento se torna seguro. Aqui também é importante interpretar, e não de uma forma mágica. Não é que a farinha possuía poder especial. A questão é que Eliseu age como profeta e mostra que o Senhor interveio. O milagre se manifesta na providência divina, nas nossas necessidades. Queridos irmãos e irmãs, que deixemos Deus tocar os nossos caldeirões de bruxas que nós fazemos, o veneno que nós destilamos, que nós cozinhamos com as coisas ruins que dentro de nós colocamos. Que essa intervenção de Deus, tal qual a farinha, possa fazer com que nos alimentemos das coisas de Deus. Amém. Esta foi a leitura orante de hoje, do profeta Eliseu, o cozido envenenado. Amém. Gostou? 41-3221-6060. Querido povo de Deus, eu vou falar com a rapidinho, mas eu quero dizer que hoje é o dia também do nasciturno e quero chamar a atenção sobre isto. Maria Judite, que a paz de Jesus esteja com você.
2: Amém.
1: Deus,
2: bom dia. Sua bênção, Pai.
1: Deus abençoe. Você fala de onde, Maria Judite?
2: Petrolina, Pernambuco.
1: Meu abraço a Petrolina, Pernambuco. Como que você me acompanha?
2: Pelo YouTube e pela TV Evangelizar.
1: Meu abraço, TV Evangelizar, deve ser parabólica, digital, YouTube, mas também ali transmite a Rádio Tabajara, não é? Diga lá, Maria Judite, é com você.
2: Dois testemunhos que eu quero contar e pedir oração.
1: Vamos começar pelo testemunho.
2: Assim, padre, eu pedi a Jesus a Santa Chaga que minha aposentadoria viesse aprovada e eu me associava.
1: Certo.
2: Aí, quando foi com o mês que eu tinha entrado no meu papel, foi aprovado.
1: Amém. Então, graça recebida?
2: É graça testemunhada, só Sim, no São Cristão.
1: Amém. E você se tornou associada, filha?
2: Oi, sou associada fiel.
1: Amém. Louvado seja Deus. Obrigado. Eu só tenho a dizer obrigado. Bom, e o segundo testemunho?
2: O segundo era minha filha, que estava com problema muito sério no intestino. Eu pedi a São Francisco da Chaga e a Jesus da Santa Chaga.
1: Certo, eu tenho muito de você.
2: E mostrar ela fazer o exame, uma colonoscopia, e viesse com a receita para começar o tratamento. Eu seria mensageira da capelinha de Jesus da Santa Chaga.
1: Olha aí, gente.
2: E alcancei. No dia que ela chegou com o exame, ela já trouxe a receita na mão, que ela tinha um problema muito sério no intestino. Até água, se ela tomasse, tinha que ir para o banheiro.
1: Meu Deus.
2: Era sério, padre.
1: Eu acredito.
2: Ali foi milagre de Jesus da Santa Chaga.
1: E aí, o que aconteceu com ela?
2: Aí ela ficou tomando medicamento, aí tá quase curada, mas o médico passou a comida que ela pode comer.
1: Entendi.
2: Aí tem vezes que ela come, a que não pode comer, aí ainda dá o...
1: Mas tem que levar a sério a dieta, né, filha? Tem que... Mas em vista do que ela estava... Em vista do que ela estava, está muito melhor, não é não?
2: Tá.
1: Louvado seja.
2: Jesus é maravilhoso.
1: Então, aí você se tornou mensageira da capelinha de Jesus das Santas Chagas.
2: Foi.
1: Oh, coisa boa. Toca a corneta pra ela. E vale a pena ser mensageira da capelinha, Maria Judite?
2: Vale. Quem não recebeu, eu disse que recebeu. É muitas bênçãos, é muitas graças. Se eu fosse contar, não dava nem tempo, né, filho? O programa é muito curto.
1: Tá certo. Então, ó, você já vai fazer o pedido de oração. Povo de Deus, enquanto ela está dando os pedidos de oração, se torne o mensageiro da capelinha. Ligue agora 0800-410-6060 e diga: eu recebi uma graça de Jesus das Santas Chagas e vou me tornar uma líder mensageira, um líder mensageiro. Para quem você quer pedir oração, Maria Judite?
2: Eu quero pedir por mim, que eu tenho ansiedade.
1: Tá.
2: E por meu marido Genival? Meus 8 filhos.
1: Tá. Qual o nome dos filhos?
2: Verlândio. O Elton.
1: Só um minutinho. Elton.
2: O Elton e o Elson.
1: Tá. E o nome da filha?
2: E Lázaro. Elias.
1: Tá. Bastante filho.
2: E a filha é Rafaela.
1: Tá.
2: Vanderlândia, que é o milagre de Jesus da Santa Chaga.
1: Sim, Vanderlândia. E quem mais?
2: Ana Catarina.
1: Então, tá aqui o nome, anotei. Verlândio, Elton, Elso, Lázaro, Elias, Rafaela, Vanderlândia e Catarina. Anotei tudo, viu, filha? Anotei.
2: Padre, posso fazer o seguinte? Pela minha mãe, que vai fazer 2 anos, que ela faleceu dia 2 de outubro.
1: Como é o nome dela?
2: É Maria Geracina Landim.
1: Maria... Do quê?
2: Geracinda. Landim.
1: Tá bom. Rezarei missa e intenção. Obrigado por ser associado, obrigado por se tornar mensageiro e obrigado por ter ligado. Vamos pedir que a cura da Vanderlândia seja completa. Um grande abraço a Maria Judite de Petrolina, Pernambuco, YouTube, Parabólica Digital, Rádio Tabajara FM que nos transmite, Dom Antônio Carlos Cruz Santos da Diocese de Petrolina. Eu vou para o intervalo, volto refletindo porque hoje é o dia do Nascituro. E voltamos, lembrando, quarto dia da novena de Nossa Senhora Aparecida. Voltamos já. Volte comigo. 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

0: aniversário da Rádio Amizade FM de Celso Ramos, Santa Catarina. 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Filhos queridos, eu vou encerrar hoje com um clipe dessa música, Meu Primeiro Amor, que marcou o retiro esse ano. Meu primeiro amor é Jesus. Filhos queridos, hoje é dia do nascituro. E a igreja celebra hoje com muita responsabilidade. A palavra nascituro refere-se àquele que está por nascer, a criança que foi concebida no ventre materno. E o que a igreja diz a respeito do aborto? Assim afirma a Santa Igreja. Goste ou não goste, esta é a doutrina da igreja. A vida humana deve ser respeitada e protegida de maneira absoluta, a partir do momento da concepção, desde o primeiro momento da sua existência. O ser humano deve ser reconhecido em seus direitos de pessoa, entre os quais o direito inviolável de todo inocente à vida. Catecismo da Igreja Católica, 2270. Você é católico? Me perdoe usar essa palavra. Obedeça à igreja. Sim à vida, não ao aborto. Ainda continua desde o século I. A igreja afirmou a maldade moral de todo aborto provocado. Este ensinamento não mudou, continua o catecismo da igreja. Esse ensinamento continua invariável. O aborto direto, quer dizer, querido com fim ou como meio, é gravemente contrário à moral. O próprio direito canônico diz assim: você é católico? Obedeça. Os fetos abortivos, se tiverem vivos, sejam batizados quando possível, quando se trata de aborto espontâneo. Mas o que eu quero dizer é que nós somos a favor da vida, nunca da morte. Paulo VI, na Gaudia et Spes, assim afirma: tudo que se opõe à vida apresenta o seguinte: homicídio, genocídio, aborto, eutanásia, suicídio voluntário, vão contra a dignidade da pessoa humana e ofendem gravemente a Deus. Deus, que é autor da vida, confiou aos homens o encargo de preservá-la. Com isso, o aborto e o infanticídio são crimes abomináveis. Gaudio et Spes, 51. Portanto, somos da vida, contra o aborto. E juntos vamos à novena. A novena de Nossa Senhora Aparecida. Mas antes, você gostaria de fazer um ato em favor da vida? Fale para as pessoas que a vida pertence a Deus. Fale, proclame: somos a favor da vida. Quarto dia, Nossa Senhora Aparecida, rogai por nós.
1: Rogai por nós, Nossa Senhora Padroeira do Brasil.
0: Ó incomparável Mãe, Nossa Senhora da Conceição Aparecida, Mãe de Deus, Rainha dos Anjos, Advogada dos Pecadores, refúgio e consolação dos aflitos e atribulados. Nossa Senhora Aparecida, cheia de poder e de bondade, lançai sobre nós um olhar favorável, para que sejamos socorridos por vós em todas as necessidades em que nos acharmos. E de modo particular hoje, nesta novena, faço o meu pedido. Qual o seu pedido? A Nossa Senhora Aparecida, neste ano, Insista para que você possa dizer obrigado, Jesus, porque por meio de Maria eu recebi esta graça. Nossa Senhora Aparecida, padroeira do Brasil, livrai-nos de tudo o que possa ofender-vos e ao vosso Santíssimo Filho Jesus. Nossa Senhora Aparecida, preservai-nos de todos os perigos da alma e do corpo. Dirigi-nos em todos os assuntos espirituais e temporais. Livrai-nos da tentação do demônio, para que, trilhando o caminho da virtude, possamos um dia ver-vos e amar-vos e na eterna glória. Nossa Senhora Aparecida, rogai por nós. Nossa Senhora Aparecida, intercedei por nós. Nossa Senhora Aparecida, fazei-nos dignos das promessas de Cristo. Amém. Eu já vou para a bênção final, mas se teu coração for generoso, ajude-nos na campanha. Ajude a pintar a casa da mãe, Nossa Senhora. Acesse livrocasadamãe.com.br. Faça sua colaboração para que nós possamos climatizar, reformar o que precisa ser reformado por fora do reboco que está caindo, pintar depois por fora e por dentro. Pense com carinho nisto. O Senhor esteja convosco, Ele está no meio de nós. Abençoai, Senhor, a água, a roupa dos enfermos, as fotos de família. Abençoai, Senhor, todas as mães grávidas. No dia tão importante que celebramos, abençoai a água. Em nome do Pai, do Filho e do Espírito Santo. Amém. E eu me despeço com um clipe, Meu Primeiro Amor, que marcou tanto o nosso retiro. YouTube Padre Manzotti. Evangelizar é preciso.
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1: Opa, gente linda do meu coração, bom dia pra você. 11:03. Começou a sucessão, Heitor Santos.

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0: Recife, a minha paixão, 11:27. Bom dia pra você, no carro, em casa, em todo lugar. Obrigado, viu, pelo carinho de sua audiência. Deixa eu abraçar aqui a Rivaneide Maria. Ó, Rivaneide, meu amor, tá curtindo a gente em Santo Amaro. Cheiro pra você, Aline. Dona Ana Vicente, São Lourenço da Mata, Samba de Jesus na Iputinga. Alô, Virgínia, Elisângela, Cecinha, tá em prazeres. Ó, galera toda comigo aqui no arroba Nano Alves. Bora pro intervalo, é rapidinho, eu volto. 11:27.
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0: Recife, som do Dilcinho, a gente separou. Oh, bom dia pra você. Boa quinta, 11:36.
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0: No WhatsApp da Recife, quem é que tá por aqui? Oiê!
2: Bom dia, Rádio Recife.
0: Bom dia. Quem é que tá falando?
2: Alves e todos. Quero escutar a música Nossa Canção, de Roberto Carlos.
0: Boa!
2: Quero concorrer ao prêmio do Fogão de Forno. Que Deus nos abençoe sempre. Cheiro no coração. Um abraço a todos.
0: Será que é fogão hoje? Boa sorte, viu?

0: Recife, 11:42.
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0: Recife, 11:49.
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0: Recife, a minha paixão. Ótima manhã pra você ainda, 11h57. Deixa eu abraçar aqui o Daniel, o Cauane, estão no Engenho do Meio, estão ligados, curtindo a gente. Ô, Fenícia Maria, um cheiro pra você, obrigado pelo carinho, tá em Piedade. A Luana tá em Garaçu, né, lá em Saramandaia. Meu povo bom de Saramandaia, curtindo a gente. Quem mais? O Christoph, tá no Janga. Alô, meu povo do Janga. Ó, 11h58, já chegou, não foi? Acendo o número da sorte de hoje? Já já eu divulgo, viu?
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0: Opa, meio-dia em ponto, gente, deixa eu dar um recado. Olha, eu queria trazer aqui um assunto direto do espaço pra vocês. É sério, não tá acreditando? Deixa eu trazer detalhes. Esse assunto, sim, é aqui direto do espaço pra vocês. Calma que não é nada sobre ET não, viu? 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

Meio-dia e um.

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1: Bora! Cheio, gente!

Recife, a minha paixão, Natanzinho Lima. Oh, já já tem números da sorte e o super prêmio que eu vou te dar já já, viu? Meio-dia e 19. Deixa eu mandar beijo pra Cida. Ô, Cidazinha, meu amor, Cida Menezes, tá curtindo a gente lá em Piedade. Cheiro, beijo pra você. Até.

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1: Recife, meio-dia 26 agora. Me pegou de surpresa também essa vinheta. Vocês viram, né? Deixa eu abraçar aqui a Elisângela Maria. Oi, Elisângela do meu coração, tá no Cabo de Santo Agostinho curtindo a gente. Obrigado, viu? Um abração pra Gorete, Cris Mari, está em Jardim Muribeca, o Cainan Yuri, Maria Josenice, tá no Timbi. Alô, Flávia Herculano. Deixa eu dar um spoiler pra você. Eu vou pro intervalo e já volto com a senha dos números da sorte de hoje, viu?
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1: Boa tarde a todos. Aqui quem fala é Sônia Lima, aqui do bairro Novinho Olinda. Toca pra mim, Logo Eu, de Jorge Mateus. Quero oferecer a todos que estão ligadinhos aí na Recife FM. Boa tarde.

Recife, som da Mari Fernandes. Ó, oh, já já tem números da sorte, eu prometi pra você, não foi? 12:51, agora e tem super prêmio também, já já.

0: Recife, a minha paixão, 12:54, hora de abraçar todo mundo. Alô, Damiana Silva, Josi Amorim tá curtindo também, Cris Oliveira tá na Caxangá, Pérola e Yasmin estão ouvindo a gente, né? Beijo, cheiro pras duas, curtindo muito, obrigado, viu? 12:55, quem mais? A Sandra Maria tá ligada com a gente em Garaçu. Povo de Garaçu ouvindo muito a Recife, impressionante, obrigado, viu, pelo carinho. Eliane Maria, Maria Vera Lúcia, tá em Cavaleiro, ô Jéssicazinha, meu amor. Josemar de Souza, tá onde? Tá em Maranguape, né, curtindo. Deixa eu mandar beijo aqui também. Ah, Adriana Curi. Adriana Cheiro, beijo pra você, tá em Coqueiral, tá ligada também. Quem mais tá aqui? Vanessa, a Priscila, a Edna, todo mundo aqui curtindo a gente, mas atenção.
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0: 73. 73. Anotou? Boa sorte, amanhã tem R$1.500.
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0: Recife, som do Menos é Mais e do Pablo. Ó, já já tem super prêmio. Vai ser fogão? Vai ser gelágua? Diz pra mim qual super prêmio que você quer. Já já, depois de um intervalo, eu vou trazer o super prêmio de hoje. Bora saber quem vai faturar esse presentão. Quero saber, viu? Será que vai ser o super prêmio, o fogão? Será que vai ser o gelágua? Esse presente é todinho pra você, viu? Se liga. Boa sorte pra você. Ó, vamos embora que tem um recado importante pra dar pra você, já já.
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0: Recife, 1h35.
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0: Ó, no WhatsApp da Recife você não pede, não, você manda, você sabe disso. Já mandou seu áudio, já pediu sua música. Bora, chega que eu quero ouvir você aqui. Oi.
2: Boa tarde, Rádio Recife. Aqui é a Luciana Brandão de Candeias.
0: Ô, Lu.
2: E eu gostaria de ouvir Moída de Vaqueiro. Beijo pra todos da Recife.
0: Cheiro, meu amor.

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0: Recife, a minha paixão, Priscila Senna e Pablo. Ó, manda zap pra gente, pede tua música, vai. 973414765. E eu te espero aqui também no meu Instagram, @nanoalves, vem. 1h52, tem Léo Foguete Panda, já já, super prêmio.
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Recife, 1h57.

0: Recife, a minha paixão, Natanzinho Lima. Ó, oh, se liga, viu? Se liga que amanhã é sexta-feira. Amanhã é dia de você faturar R$ 1.500 da maior promoção do rádio brasileiro. É, amanhã tem números da sorte, sorteio 16h, já tem os 4 números, então faz logo teu sorteio, a tua inscrição pra participar do sorteio. 2 em ponto, o que é que temos? Temos Gelágua, Gelágua Esmaltec, Gelágua valendo agora, primeira pessoa que ligar fatura, bora de Gelágua. Ó, primeira pessoa que ligar fatura esse Gelágua Esmaltec de presente. Presentão, super prêmio que rola todo dia. Você toma essa aguinha gelada, gostosa, né não? Você quer? Sério? 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

0: Recife é a minha paixão. Ótima, excelente, maravilhosa tarde pra você. Bora abraçar todo mundo que tá curtindo a gente. A Mariana Priscila tá em boa viagem. Obrigado, viu, pelo carinho. Michele Daiane tá no R10. Ibura, Nano, manda alôzão. Adriana Maria na base, o R7, né? Juliana Karina, Adriana Felizmino, Darlene Lucas, beijo pra você. Galera toda aqui no arroba Nano Alves. 2h29, eu volto já.
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0: Agora 2h32.
1: Música, viu?

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1: Recife, Ziene e Sheldon, 2h53, tá na hora agora.
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1: Bora saber quem faturou Gelágua de presente Esmaltec pra tomar aguinha gelada. Eita! Edivaldo Francisco dos Santos. Oi, Edivaldo! Parabéns! Ele é do Zumbi do Pacheco, final do telefone 0553. Ô Edivaldo, Gelágua de presente, tá? Entra em contato aqui com a rádio, a produção vai te passar dia certinho pra você pegar esse seu Gelágua. Um dia que você vir buscar, vem aqui pra gente fazer um vídeo, tirar uma foto, mostrar tudo com esse Gelágua, viu? Gelágua bonita, arretado. Gente, tô indo, vou embora, volto amanhã a partir das 11 da manhã pra mais um Sucessão. Beijo pra você, juízo nessa sua cabecinha. Deus abençoe você e sua família, viu? 6 para as 3, Dilcinho, 2. É boa essa música, né? Já já tem gal, hein?

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2: Ótima tarde pra você. Boa quinta-feira. Começou o nosso Ligue. Até às 8.

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1: Bora! Cheia!

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0: Recife, 3:36.
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0: Recife, 3h48.
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2: Ótima tarde, 3h57. Já já tem Gelágua. Primeiro lugar em audiência e daqui a pouquinho tem números da sorte. Porque sexta-feira tem vale compras, hein? De R$ 1.500. 3h58, Simone Mendes.

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1: Som de faculdade e Mari Fernandes.
2: Mari Fernandes, som de faculdade. Uou!

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1: Ótima tarde pra você curtindo o nosso League. Primeiro lugar em audiência. Tá valendo agora um super gelágua de presente pra você, League 3413-7117, hein? Não perde tempo, liga agora, participe e boa sorte.

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2: Olá, Rádio Recife FM. Meu nome é Cícera Maria da Silva, bairro da Iputinga.
1: Oi, sua linda.
2: Ô Gal.
1: Oi.
2: Eu gostaria de escutar hoje a música do Gilly Arden, Aquela Nuvem. Será que dá pra você passar essa música pra mim? Tô com uma vontade danada de escutar essa música.
1: Passo, meu amor, passa essa
2: pra
1: música
2: mim, por favor,
1: você.
2: Gal.
1: Toco, meu amor.
2: Eu quero oferecer a todos da Rádio Recife e a todos os ouvintes que estão ligadinhos na Rádio

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0: de 5:36.
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0: Pois bem, meu bem, manda áudio, pede música que a gente toca aqui pra você, tá bom? Vamos lá, deixa eu pegar aqui o áudio, Vinci. Aqui. Ai, gente.
2: Boa tarde, meus amores da Recife FM. Cheguei chegando. Sou Elisângela Maria, aqui de Tiúma.
0: Oi, linda.
2: Quero desejar uma feliz quinta-feira para todos vocês.
0: Obrigada.
2: Uma quinta-feira repleta de muitas bênçãos, felicidades. Para você, meu querido locutor Naninho. Um abração, um beijão nessa carequinha linda, maravilhosa.
0: Ué, Nuno.
2: Te amo de paixão.
0: Oh, é,
2: tá? Você é o locutor favorito do meu coração.
0: Eita.
2: Que Deus te abençoe muito e ilumine você e a sua família.
0: Oh,
2: tá bom, meu
0: que
2: querido?
0: Que pensado no programa.
2: Toca pra mim a música com revelação.
0: Isso, gente. E agora? Cadê o áudio dela? Peraí, calma.
2: Tá escrito. ofereço essa música pra
0: Estava
2: mim.
0: Estava escrito, filhos, revelação.
2: Pra você,
0: vamos
2: com muito carinho, pra todos os ouvintes que estão ouvindo essa rádio maravilhosa. Recife FM, a minha paixão, com o meu locutor favorito, Naninho Alves, do meu
0: Isso,
2: coração.
0: Isso, mãe, a propaganda.
2: Beijão,
0: tá vendo, Nano?
2: Fica com Deus.
0: Minha filha, olhe. Amanhã não, viu? Daqui a pouco a gente toca sua música. Eu vou procurar sua música aqui, porque até agora eu não tô achando que estava escrito, não, gente. Deve estar com outro nome, não? Ah, tá escrito, mulher. Vê, eu procurando, estava escrito. Bora ouvir!

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0: Matheus Fernandes e Grupo Menos é Mais. Aí eu vou pra cima, agora é 5h52. Ótima tarde pra você que tá curtindo aqui o nosso Ligue 97. Nessa quinta-feira boa, hoje, 8 de outubro, dia do nordestino, nosso dia. Parabéns, disse. Agora, se tu tá liso na gíria bem nordestina, então presta atenção aí agora.
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0: Anote, viu? Número 35. Número 35 é o seu número da sorte, número 35. Amanhã tu não vai ficar mais liso, não, porque tem R$1.500 em vale compras pra você. Número 35, hein? Anotou? Corre, já faz o teu cadastro, recifefm.com.br ou pede o link no zap no 973414765.
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Boa tarde, queridos filhos e filhas, que a paz do Senhor esteja com você nesta quinta-feira. Nós continuamos a rezar, pedir e suplicar a proteção da Mãe Aparecida. Qual a intenção que você quer colocar? Faça-o agora. Vamos juntos, não importa onde você está, em nome do Pai, do Filho e do Espírito Santo. Amém. Nossa Senhora Aparecida, o sol se põe, a tarde chega. E nesta tarde, Mãe Aparecida, eu quero renovar a minha consagração total e plena a Jesus. Entregar-me, Mãe, sobre os teus cuidados. Porque bem sei, Mãe, padroeira do Brasil, que se me colocar sob os teus cuidados, não me perderei. Eu consagro os meus trabalhos, sofrimentos e alegrias. Eu vos consagro, Mãe, o meu corpo, a minha alma e toda a minha vida. Eu vos consagro, Nossa Senhora Aparecida, a minha família. E peço, Mãe, livrai-nos de todo mal, das doenças e do pecado. Nossa Senhora Aparecida, abençoai nossas famílias. Protegei os doentes, as criancinhas. Abençoai a igreja. Abençoai o povo de Deus. Nossa Senhora Aparecida, lembrai-vos que sois a nossa padroeira, poderosa padroeira de nossa pátria. Abençoai todos os governantes. Cessai a corrupção, a mentira. De modo especial, Mãe, olhai pelos desvalidos, excluídos e empobrecidos. Dai-nos a vossa bênção, Mãe. Ave Maria, cheia de graça, o Senhor é convosco. Bendita sois vós entre as mulheres, e bendito é o fruto do vosso ventre, Jesus. Santa Maria, Mãe de Deus, rogai por nós, pecadores, agora e na hora de nossa morte. Amém. Nossa Senhora, fazei-nos dignos das promessas de teu Filho Jesus.

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2: Ótima noite pra você, 6:37. Primeiro lugar em audiência.

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1: Pois é, meu bem, tá saindo gelágua de presente pra Edileuza Ferreira, do bairro de Parnamirim. Final do telefone 4012. Parabéns, lindona! Ai.

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7h45, um beijo enorme pra você. Amanhã a gente se encontra, hein? 3 da tarde. Tá chegando Momentos de Amor com Alex e Luciana e eu te espero no meu Instagram, Gal Ferrer.

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1: Olá, gente, boa noite. Vamos começar aí o nosso momento de amor desta noite de sexta-feira. Ha, ha, ha. Não é sexta, ainda é quinta. Mas tá pertinho do final de semana, né? Eu costumo falar que independentemente do dia, quinta, sexta, sábado, domingo, feriado, inauguração da casinha do cachorro, sei lá, qualquer dia que seja, a gente deve viver intensamente, sempre com as melhores coisas no coração. Isso é muito importante. Hoje não será diferente. Com muita gratidão a Deus, nessa noite de quinta, a gente começa um momento de amor, uma playlist especial, onde a gente tem o costume, pelo menos deveria ter, de deixar as coisas do lado de fora, porque aqui só boa energia, good vibes e as melhores canções.

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2: Gente, lembrando que hoje tem números da sorte, amanhã você já pode ganhar de presente da Recife R$ 1.500 em vale compras, muito bom, não é? É só anotar a sequência aí de 4 números e correr pro abraço, tá bom? Ainda hoje vou estar divulgando para você o último número da semana. É agora comigo, tá? Ó, agora não, é hoje comigo. Eu coloquei no nosso Instagram @AlexLucenaOficial. A seguinte frase para que a gente pudesse falar sobre ela aí, para que você possa interagir comigo por esse post, por essa postagem. Amor verdadeiro acontece quando a felicidade da outra pessoa é tão importante quanto a sua, não é? Não pode ser só a sua felicidade, tem que ser os dois, e é muito importante que se o outro estiver feliz, te fazendo feliz também, isso sim é prova ou uma das provas de um sentimento extremamente genuíno e verdadeiro, tá bom? Está lá no nosso Instagram, vai lá, deixa o teu recado e eu vou lendo com todo carinho durante o programa. Fechou? Mas agora a gente curte. Sonsaço do Bruno Marrone, por um minuto no momento.

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1: Roberto Carlos, como é grande o meu amor por você, inclusive. Essa música vai em especial aí para o nosso querido Fagner, curtindo a gente, né?

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Te amo, gato. Se liga. Eita, que declaração bonita. Grande abraço para vocês. Deixa eu continuar mandando um abraço aqui para você que deixou recadinhos no nosso Instagram, @AlexLucenaOficial, não é? E receba o meu abraço de boa noite, o Tamis Oliveira. Oi, Tamis. Alex, the best of the night, estou em casa hoje. Olha que coisa boa, parei para fazer manutenção no carro e tô curtindo a programação em família. É bom, Tamis, é bom. De vez em quando a gente tirar um dia. Sabe o que é que eu fazia? Houve uma época, eu já falei isso aqui, eu morava sozinho. E eu tirava um dia da semana absolutamente para não fazer nada. Eu não fazia programação, não fazia produção de programa, eu não fazia absolutamente nada. Eu só queria estar assistindo um filme, sabe, tomando aquela geladinha na época, enfim, de boa mesmo, não tava nem tchum pra nada. Grande abraço, valeu, Tamis. Fagner, tô na escuta, amigão, valeu, Fagner, um grande abraço pra você, espero que você tenha escutado aí o recadinho que mandaram em off aqui pra mim. A Adriana, curtindo a gente na Várzea, ela disse, manda aí um abraço para os seus filhos, Enzo e Malu. Valeu, um grande abraço pra você também, viu, Adriana? A Matilde Ellen curtindo a gente, estamos ligados em Recife, em Santa Mônica, Capibaribe, manda um alô, valeu Matilde, beijo pra tu menina. Cássia Lima curtindo a gente na Macaxeira e ainda um abração pra Antonieta Maria, ouvindo seu programa Invertentes. Manda aí meu beijo com barulhinho, Deus te abençoe, sobre a sua postagem, é mais pura verdade, né não? É sim, claro. Bom, é música boa que a gente gosta. Ixi, eu também gasguei. Vale a pena voltar esse som, vale. Agora, Dumble, no momento aí.

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0: Rica Costa, Midnight no Momentos de Amor.
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0: Lembrando que amanhã é dia de você ganhar R$1.500, hein? R$1.500. Ai, como eu queria. Finalzinho de semana com R$1.500 no bolso para eu gastar como eu quiser. Quem é que não quer, né? É a sequência Números da Sorte. Daqui a pouquinho, ainda hoje, durante o programa, tem aí mais um número para você colocar na sua coleção, tá bom? Deixa eu mandar um abraço aqui para a Maria Antonieta. Manda aí um bebê, Deus te abençoe infinitamente. Sobre a postagem, concordo com você. Obrigado, minha linda. Domingos Silva, ele tá abraçando Cleide Severina, em Pombos, Kiko e Beba, e também mandando um alusão para Ana Paula Zamorano. Turma linda, que eu tenho um carinho muito grande, obrigado pelo carinho da sintonia. Falar em carinho, mandar um abração aqui para minha querida Leila Mota, não é na melhor hora extra da vida, de toda a vida, valeu Leilinha. Nilva Bandeira, meu melhor, Deus também te abençoe, viu Nilva? Adriana Manso, mandando uma mensagem linda aqui, obrigado, viu? Ela tá mandando alusão para todos os ouvintes, em especial para amiga Edilene Bezerra, em Apipucos, Recife FM, é a minha paixão, valeu Adriana. Grande abraço também para Jacilene Ramos, na escuta da melhor com o melhor. Obrigado, Jaci. Forte abraço para você, tudo de bom sempre. Jorge, no bairro da Mostardinha, um forte abraço, não é? E também um abraço para o nosso amigo Júlio, da rua, eu acho que é Carlópolis. Então, Júlio, um grande abraço para você. E fechando aqui a Belinha, mais uma vez, né? Já mandei o recadinho dela para o Fagner, agora ela tá dizendo: eu sou dessas que se realiza com a felicidade do outro. Boa noite, nego. Boa noite, ninguinha. Cheiro carinhoso para tu, viu? Agora tem Maria Bethânia. Gostoso demais.

0: Sim, diz o som do Foron de Beltaus no momento. Acabou.
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0: Para mandar um abraço aqui para o Alexandre, ele tá curtindo a gente todo dia na melhor. Obrigado, Alexandre, grande abraço para você. A Itelvina tá mandando um beijo para a Andréia, para o Mago Ferreira, o Guti, a Lécia com o marido Henrique, a filha Aurorinha e todos os moradores aí de Paulista, Maria Farinha, Olinda. Grande abraço para essa turma linda curtindo a gente. Quem mais aqui? Meu amigo Guto tá nesta noite de quinta curtindo aí, um ótimo radialista. Obrigado, Guto, gentileza sua. Alcione Nadélia, obrigada pela mensagem pro Joãozinho. Inclusive, Joãozinho, parabéns mais uma vez do tio, tá? Grande abraço para você todo. Eu vi Joãozinho um dia desse nascendo. O garoto já tá gigante. O tempo tá passando pra gente, Alcione. Grande abraço para você, tudo de bom, viu? Júlia Almeida, Ju, manda aí um beijo com barulhinho para mim, mas claro, menina, beijo com barulhinho para você. Quem mais aqui? Mandar uma alusão aqui para Rose Ferreira, na Várzea, curtindo a gente, valeu, lindona. Lucas Wellerson, boa noite para você também. Cláudio Soares Produções, no plantão, ouvindo o melhor programa de todas as noites. Deus continue te abençoando. Valeu, Cláudio. Abraçar aqui também a Jaciara Maria. Jaci, cheiro pra tu, menina. E ainda Yarlete Lemos curtindo a gente. Beijão pra vocês. Muito feliz com o carinho da sintonia sempre, tá? Vamos atacar agora de Red Rock. Como assim, Alex? Assim, ó. Aos vocais do Klaus Meine. Still Loving You dos Scorpions, no momento é esse.

0: As carinhas do Dr. Rock, Sharon the Night Together, eu cantando São Cocôzinho, né? Fala sério. Gente, com Sharon the Night Together, a gente vai fazer uma pequena pausa. Vou exibir a voz do Brasil, sim. Na volta tem 2 horas só de músicas. Ainda teremos a reflexão da noite. 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

0: 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As notícias do governo federal que movimentaram o país no dia de hoje.
1: Olá, boa noite.
2: Boa noite para você que nos acompanha em todo o país.
1: Quinta-feira, 8 de outubro de 2026.
2: Vamos aos destaques do dia.
1: Falta um mês para o primeiro dia do Exame Nacional do Ensino Médio.
2: Estudantes de todo o país se preparam para conquistar uma vaga no ensino superior. Luana Karen.
3: Os inscritos devem conferir o local de prova com antecedência e organizar os itens necessários para o exame, como documento oficial com foto e caneta esferográfica preta.
1: Flagrantes de trabalho em condição análoga à escravidão atingem setores como pecuária, construção civil e serviços domésticos.
2: Ministério do Trabalho e Emprego atualiza cadastro de empregadores autuados do país. Gabriela Noronha.
4: Os 82 registros estão distribuídos por 21 unidades da federação. Minas Gerais concentra o maior número de ocorrências.
1: Proteção às mulheres.
2: Vítimas de violência doméstica têm direito ao afastamento remunerado do trabalho por até 6 meses.
1: A decisão garante estabilidade financeira para romper o ciclo de violência. Thaís de Araújo.
5: A mulher afastada não precisa cumprir período de carência. Também não há desconto de contribuição previdenciária e o período é computado como tempo de contribuição para a aposentadoria.
2: Na apresentação da Voz do Brasil, Luciano Seixas e Mariana Júnior.
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2: Mais de 500 trabalhadores foram resgatados em situação de exploração extrema e trabalho análogo à escravidão em 21 estados brasileiros.
1: O Ministério do Trabalho atualizou a chamada Lista Suja, cadastro que reúne empregadores responsabilizados por submeter trabalhadores a condições análogas à escravidão.
2: Nesta nova atualização foram incluídos 82 nomes entre pessoas físicas e empresas. Os casos foram identificados em fiscalizações realizadas entre 2024 e 2026.
4: 82 novos nomes foram incluídos na chamada Lista Suja, cadastro que reúne empregadores flagrados submetendo trabalhadores a condições análogas à escravidão. Desse total, 54 são pessoas físicas e 28 são empresas. A atualização do documento foi publicada pelo Ministério do Trabalho e incluiu casos identificados pela Inspeção do Trabalho entre 2024 e 2026. A coordenadora geral de fiscalização para a erradicação do trabalho análogo ao de escravizado e tráfico de pessoas, Shakti Prates Borella, explica que os registros entram no cadastro somente após o encerramento do processo administrativo, quando existe decisão definitiva pela procedência da autuação.
6: O empregador tem o direito à defesa, ele vai fazer sua defesa e tem um julgamento administrativo que vai constatar que de fato aquela infração existiu. Quando não tem